Muito bem, e nessa sequência aí você conferiu o Blood Running do americano Ray Dalton, cantor conhecido por sua participação em grandes hits do pop e do EDM. Stolen Dance também ouvimos com a dupla alemã Mick Chance, formada em Kassel e conhecida por sua fusão de folk com essas batidas eletrônicas muito legais. E para finalizar o nosso programa MDJ de hoje, a gente vai trazer aí a última curiosidade. O Purple Rain, você lembra dessa música que nasceu de uma apresentação ao vivo do Prince e sua banda The Revolution, gravada em 1983 num show beneficente em Minneapolis. Foi a primeira vez que a guitarrista Wayne Melvoin tocou a música. E também estreava no palco aí com o grupo. Impressionado com a faixa, o diretor Albert Magnoli decidiu que ela daria nome ao filme que viria a imortalizar o Prince no cinema. E é com esse som incrível que a gente se despede hoje e vamos deixar combinados de nos encontrarmos já no próximo final de semana, no próximo sábado, aqui neste mesmo horário, para mais uma edição do Master DJ. 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

0: 9:17.
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0: Oi, gente, hoje é dia 22 de agosto, hoje é dia do folclore e dia do supervisor escolar. Tem aniversário de Ari Toledo, humorista brasileiro, Tarcísio Filho, ator, Renata Loprete, jornalista brasileira, Rodrigo Santoro, ator brasileiro, Irandir Santos, também ator, e Dua Lipa, cantora britânica. Nos fatos históricos, a gente lembra que em 1942 o presidente Getúlio Vargas declarou guerra aos países do eixo Alemanha, Itália e Japão, colocando o Brasil na Segunda Guerra Mundial. Em 1965, o programa Jovem Guarda, que teve participações de Roberto Carlos, Erasmo Carlos e Vanderléa, entrava no ar pela TV Record. E em 2017, um naufrágio da embarcação a motor Capitão Ribeiro no Rio Xingu, em mediações da Vila do Maruá, causou a morte de pelo menos 23 pessoas no Pará. A gente fica por aqui com a agenda do rádio. Amanhã tem muito mais pra você. Até lá.
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Muito bem, senhoras e senhores, começando o programa Central Mix. Eu sou Márcio Edson e apresento o Central Mix todo final de semana aqui mesmo, nesse mesmo bate-canal, nessa mesma bate-hora e nesse mesmo bate-local. Beleza? Quer falar com a gente aí? Manda o seu contato aqui na rádio e aí a gente responde com muito carinho, tá bom? É isso aí. Então, chega de blá blá blá. Chega de blá blá blá, porque este programa é só as porradas. Central Mix, começando agora. 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
1: 9:49.
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5: Muito bem. Vamos pro último bloco do Central Mix. Todo final de semana eu apresento aqui o Central Mix com só as porradas. Beleza? Então eu já vou me despedindo aqui, deixando você no último bloco do Central Mix, que volta no final de semana que vem. Tá certo? Tá mais do que combinadinho o nosso encontro do próximo final de semana aqui mesmo, nesse mesmo bate-canal, nessa mesma bate-hora e neste mesmo bate-local. Tá certo? Márcio Edson desligando a nave por aqui, deixando você no último bloco aí. Tem o último bloco, a última meia horinha do Central Mix, que volta no final de semana que vem. Valeu, um ótimo final de semana pra você e eu volto logo mais no próximo final de semana com o Central Mix.
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6: Horas e 16 minutos.
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8: Olá, este é o Giro de Notícias, eu sou Alan Barbosa e você acompanha os destaques do momento. As propostas de emenda à Constituição do fim da escala 6x1 e da segurança pública foram encaminhadas para a Comissão de Constituição e Justiça do Senado. O despacho é do presidente da Casa, senador Davi Alcolumbre, do União Brasil do Amapá. As propostas estavam travadas no Senado por desentendimento entre Lula e Alcolumbre em relação à indicação de um nome para o STF. A PEC da escala 6x1 será de relatoria do senador Omar Aziz, do PSD do Amazonas, e a PEC da segurança pelo senador Rogério Carvalho, do PT de Sergipe. O ministro do STF, Alexandre de Moraes, determinou a cassação da aposentadoria de Silvinei Vasques, ex-diretor-geral da Polícia Rodoviária Federal. Vasques foi condenado a mais de 24 anos de prisão pela tentativa de golpe de Estado. Diretor da PRF nas eleições de 2022, Vasques planejou blitzes para dificultar a chegada de eleitores do Nordeste nas zonas eleitorais. Silvinei Vasques foi preso no Paraguai após fugir do Brasil. E o ministro do Supremo Tribunal Federal, André Mendonça, determinou investigação de vazamentos de informações dos inquéritos que envolvem Fábio Luiz Lula da Silva, o Lulinha. Reportagens em veículos de comunicação revelam detalhes das investigações contra o filho do presidente Lula, que deveriam ser mantidas em sigilo. Lulinha é investigado por possível tráfico de influência no governo federal. O presidente Lula ligou para o presidente dos Estados Unidos, Donald Trump, para tratar do tarifaço contra o Brasil. De acordo com informações do Planalto, Lula afirmou que as taxas de 12,5% e 25% são infundadas e prejudicam os dois países. Os presidentes também conversaram sobre o combate ao crime organizado e as guerras no Irã e na Ucrânia. As eleições do Brasil foram tratadas informalmente e o caso envolvendo vistos de embaixadores não foi conversado. 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Uma iniciativa da ANEEL, coordenada pelo Instituto Abrade e realizada por 48 distribuidoras de energia elétrica. O Giro de Notícias é uma produção da agência Rádio Web. Texto e apresentação Alan Barbosa, edição Thiago Pedruzzi.
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0: noite boa, tudo certinho, tô chegando.
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0: Chegando com as preferidas do velho, pra gente trazer muita saudade, mas não é pouca não, é muita, muita saudade, e fazer a festa no seu fim de semana. Muito prazer, eu sou o Renato Neves, o seu amigão aqui do rádio, e a gente segue juntos, trazendo qualidade, saudade, credibilidade e o nosso jeito de fazer FM que só a gente tem. Abraçar você, aniversariante do dia, se hoje é o seu aniversário, meus parabéns pra você, de todo coração. Aproveita muito essa data especial, que seus sonhos se realizem e tudo de bom na sua vida. Se é uma data importante aí pra você, é pra gente aqui também, pode ter certeza. Vamos lá então, tá no ar as preferidas do velho, trazendo o melhor dos anos 80, dos anos 90 e lá do início também dos anos 2000. Aumenta o som e esse fim de semana tá demais.
1: É bom demais.
0: E já vem chegando a minha primeira de hoje. No ar então, as preferidas do velho.
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1: O melhor fim de semana da sua vida. Pode ser agora, esse fim de semana. Só depende de você. E é claro, com o programa As Preferidas do Velho, essa viagem ao passado, com as músicas que agitaram a galera, você que tem 30, 40, mais de 40, com certeza lembra dessas batidas que fizeram aí o fim de semana e a festa pra tanta gente boa. Oh, tempão bom que não volta mais, só deixou saudades. E para isso que tem o nosso programa, pra levar você de volta ao passado, recordar bons momentos, aquela época, né, das danceterias, aquele tempo aí dos bailes, nossa, bom demais, discoteca, todo mundo lembra com carinho. Programas Preferidas do Velho vai ao ar todo fim de semana aqui na nossa rádio, nesse horário, comigo, o Renato Neves, seu amigão do rádio. Siga-nos nas redes sociais, Instagram, @RenatoNeves42. É sempre bom, né, fazer amizade. Então, sem muito papo, mais músicas, aumenta o som que o fim de semana pede o melhor da música e o melhor da saudade pra você. Opa!

0: meia hora já foi e a gente volta já já trazendo muito mais músicas, muito mais saudade, muito mais você no ar. Compartilhe, compartilha aí esse som que contagia e que faz você viajar ao passado. Intervalo pequenininho, não sai daí não.
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0: 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E a hora certa.
2: 10:49.
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6: Fala aí, galera, já de volta com o melhor programa do seu fim de semana. As preferidas do velho agitando. Mais uma vez, prazer, eu sou o Renato Neves. Muito bom estar com você, o seu amigão aqui do rádio e o seu amigão da saudade. Se você é um daqueles que ama matar saudades, tá na rádio certa, no programa certo e com o cara certo que sou eu. Amo falar de saudades, matar saudades, lembrar da época da infância, da adolescência, nossa, a primeira namorada, o primeiro beijo, o primeiro romance, o primeiro amor, tudo isso lembranças boas que a gente vai levar para sempre em nossos corações. Todo mundo tem aquela lembrança maravilhosa do passado que nunca vai passar, que nunca vai morrer. E ó, sentimentos bons, coisas boas, devem sim sempre serem lembradas. Sentimentos não tão bons, esse sim, passa favor de esquecer, não é verdade? Vamos lá então, que já estamos de volta, trazendo muito mais som legal e agitando o seu fim de semana, trazendo saudade e alegria do fim de semana misturados. Aumenta o som aí!

0: programas preferidas do velho no melhor do seu rádio, aqui na sua rádio, na nossa emissora, líder em audiência. Um abração pra você trabalhando, tem muita gente trabalhando no fim de semana, muito obrigado pelo carinho, a você quem sabe chegando agora do trabalho, a você curtindo o fim de semana, a você junto com a galera, a você ligando o rádio agora, a você acompanhando pela rede mundial de computadores, são tantas possibilidades, é tanta gente boa acompanhando a programação e curtindo o programa As Preferidas do Velho, que já tá virando tradição no seu fim de semana. É bom demais. A gente segue juntos então, trazendo o melhor dos anos 80, dos anos 90 e o início dos anos 2000. Onde que você tava nos anos 80? Nos anos 90, você tinha quantos anos? E lá no início dos anos 2000, qual era o tipo de música que você ouvia? Qual é a galera que você andava? Para quem ainda estudava, era adolescente, já tinha saído da fase da pré-adolescência, da adolescência. Todo mundo tem algo muito bom para contar dos anos 80, dos anos 90. O tempão bom e maravilhoso que não volta mais. Vamos lá que tem mais músicas. As Preferidas do Velho, trazendo o passado para você, o melhor do passado e o melhor do seu fim de semana.
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1: Intervalo pequenininho, a gente volta já trazendo muito mais músicas e é claro, muito mais saudades aqui no seu rádio, na nossa rádio, na programação de ouro do seu fim de semana. É rapidinho, amigo, não sai daí não.
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3: 11 horas e 16 minutos.
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2: E aí, já de volta. Programas preferidas do velho, aqui na sua emissora líder. Audiência absoluta, tá todo mundo ouvindo. Em casa, no carro, no trabalho, aproveitando o fim de semana, pela rede mundial de computadores, pelos aplicativos, website, para mais de 200 emissoras do Brasil inteiro. Eita, programão bom, que só fala de saudade. Relembrar bons momentos e o melhor dos anos 80, dos anos 90 e o início também dos anos 2000. Mais uma hora de muita música boa vem chegando e eu quero ter a sua companhia. Vamos lá então, aumenta o som que o melhor do seu fim de semana tá rolando. Aqui ó, com as preferidas do velho.
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1: Programas preferidas do velho no seu rádio, com muito mais som, é Radical. O meu abraço pra você aí, ouvindo pela primeira vez, seja muito bem-vindo, seja muito bem-vinda a você acompanhando via o rádio, via a forma mais tecnológica, através da internet, dos aplicativos, da Alexa, enfim, tem tantas possibilidades através das redes sociais. Obrigado a todo mundo que participa conosco todo fim de semana, esteja você aonde estiver, vá você aonde quer que vá, obrigado pelo carinho, tamo junto, hashtag é nós pra sempre. Mais músicas, mais saudades, nessa nossa segunda hora juntinhos, trazendo o melhor pra você, tudo selecionado a dedo, pensando no melhor ouvinte do mundo, e é você aí do outro lado, merece respeito, credibilidade e toda a nossa atenção. Programas preferidos do velho continua, eu quero que você aumente o som agora.

0: volta já, trazendo muito mais saudade, muito mais músicas e muito mais você no ar. Você tá curtindo? Você tá gostando? Espero que sim, hein? Nosso programa é sempre preparado minuciosamente para o melhor ouvinte do Brasil, que é você aí do outro lado. Intervalo rapidinho, o melhor do seu fim de semana continua.
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3: Hora certa.
2: 11:48.
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0: E aí, já de volta com as preferidas do velho, no melhor do seu fim de semana. Muito obrigado pelo carinho, muito obrigado pelo rádio ligado. Mais uma vez, prazer, eu sou o Renato Neves, o seu amigão aqui do rádio. A gente segue juntos trazendo muita qualidade e o intuito do programa, que é o melhor da saudade, agitar o seu fim de semana e trazer o melhor da saudade também, aquelas que embalaram o fim de semana dos nossos pais, até as nossas também, os nossos fins de semana, pra você aí que tem 30, 40, 50, lembra com tanto carinho aí, né? O tempo da brilhantina, das discotecas, ô, tempão bom, eu sei que você dançou muito nessa época.

0: e tá dançando agora com a gente aqui através do rádio. Obrigado pelo carinho, viu? Vamos juntinhos porque a nossa última meia hora juntos vem chegando, já é as últimas de hoje. Aumenta o som que tem qualidade, tem saudade e tem muito mais você no ar.
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Velho aqui na nossa rádio. O meu abraço a você mais uma vez, aniversariante do dia. A você, profissional do trânsito, muito obrigado pela carona. Valeu, carinho. Se beber, não dirija. Se dirigir, não beba. A você aproveitando o fim de semana. A você junto com a turma. A você em casa, quem sabe, junto com a esposa. A você junto com seu marido, junto com os filhos, acompanhando essas músicas e tendo boas recordações do passado. Este é o programa As Preferidas do Velho. É, programão que acontece todo fim de semana aqui nesse horário e são duas horas de pura saudade. Não é brinquedo, não. Duas horas de muita saudade no ar pra você viajar ao passado, quem sabe até sem direito à volta. Já pensou? Voltar ao passado sem precisar voltar ao presente. Eu acho que era o sonho de muita, muita gente. As últimas de hoje, aumenta o som.

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1: Final do horário, pessoal. Só resta agradecer a você o carinho, o rádio ligado, a sua participação. Foi bom demais enquanto durou. A gente se encontra agora só próximo fim de semana, com mais 2 horas de saudade, trazendo programas preferidas do velho. Beijo no coração, sucesso pra todo mundo e Deus te abençoe. Curta muito aí o seu fim de semana e desde já uma boa semana pra todo mundo também. Valeu? Fica na paz. Tchauzinho.

0: a gente vai levando pra você o melhor da música aqui no nosso programa. Você que acompanha a nossa sintonia, já sabe, aqui é pouco papo, muita música. Só tá começando o Toca Tudo de hoje.
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0: hora e 17 minutos.
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2: Olá, este é o Giro de Notícias, eu sou Alan Barbosa e você acompanha os destaques do momento. As propostas de emenda à Constituição do fim da escala 6x1 e da segurança pública foram encaminhadas para a Comissão de Constituição e Justiça do Senado. O despacho é do presidente da Casa, senador Davi Alcolumbre, do União Brasil do Amapá. As propostas estavam travadas no Senado por desentendimento entre Lula e Alcolumbre em relação à indicação de um nome para o STF. A PEC da escala 6x1 será de relatoria do senador Omar Aziz, do PSD do Amazonas, e a PEC da segurança pelo senador Rogério Carvalho, do PT de Sergipe. O ministro do STF, Alexandre de Moraes, determinou a cassação da aposentadoria de Silvinei Vasques, ex-diretor-geral da Polícia Rodoviária Federal. Vasques foi condenado a mais de 24 anos de prisão pela tentativa de golpe de Estado. Diretor da PRF nas eleições de 2022, Vasques planejou blitzes para dificultar a chegada de eleitores do Nordeste nas zonas eleitorais. Silvinei Vasques foi preso no Paraguai após fugir do Brasil. E o ministro do Supremo Tribunal Federal, André Mendonça, determinou investigação de vazamentos de informações dos inquéritos que envolvem Fábio Luiz Lula da Silva, o Lulinha. Reportagens em veículos de comunicação revelam detalhes das investigações contra o filho do presidente Lula, que deveriam ser mantidas em sigilo. Lulinha é investigado por possível tráfico de influência no governo federal. O presidente Lula ligou para o presidente dos Estados Unidos, Donald Trump, para tratar do tarifaço contra o Brasil. De acordo com informações do Planalto, Lula afirmou que as taxas de 12,5% e 25% são infundadas e prejudicam os dois países. Os presidentes também conversaram sobre o combate ao crime organizado e as guerras no Irã e na Ucrânia. As eleições do Brasil foram tratadas informalmente e o caso envolvendo vistos de embaixadores não foi conversado. 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O Giro de Notícias é uma produção da agência Rádio Web. 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

0: de volta na sua melhor sintonia, sua melhor rádio, a sua melhor programação. Onde quer que você esteja, aquele forte abraço.
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0: 8h49.
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3: Lula do PT tem 39% das intenções de voto para a presidência da República. Flávio Bolsonaro, do PL, conta com 33% da preferência do eleitor no primeiro turno, de acordo com pesquisa Datafolha divulgada nesta sexta-feira. O levantamento é o primeiro do Instituto divulgado após o início da campanha eleitoral. Como a margem de erro é de 2 pontos percentuais para mais ou para menos, o cientista político e presidente do Instituto Cultiva, Rudá Rissi, avalia que o cenário é de estabilidade, mesmo com as denúncias contra o filho do presidente.
4: O conceito de margem de erro é que naquele intervalo não dá para dizer que ocorreu algo. Não existe capacidade técnica e estatística para dizer que mudou algo. Então não existe essa história de tendência dentro da margem de erro. Ela tem que sair da margem de erro para ter certeza. É um cenário absolutamente estável. Isso bate com uma leitura que o Pedro Barciela, que é um técnico que analisa resultados de opinião nas redes sociais, publicou agora recentemente. Ele diz que a história de Lulinha despertou mais mensagens dizendo que essa investigação feita no Lulinha é totalmente desigual à investigação feita no caso do Flávio Bolsonaro e do filme O Black Horse, do que criticando o PT ou o governo Lula.
3: O nível de confiança da pesquisa é de 95%. 2.058 pessoas com 16 anos ou mais de idade foram ouvidas pelo Datafolha entre os dias 18 e 20 de agosto. Ronaldo Caiado, do PSD, conta com 5% das intenções de voto. Renan Santos, do Missão, 4%. E Romeu Zema, do Novo, tem 3% da preferência do eleitorado.
4: Absolutamente parado dentro da margem de erro. Se eles entrarem em setembro com esse índice, eles somem. Os eleitores deles, a não ser que sejam muito vinculados, identificados, tendem a migrar ou se abster na eleição.
3: Pablo Marçal, do PRTB, e o escritor Augusto Cury, do Avante, contam cada um com 2% da preferência do eleitorado. Com 1% estão Samara Martins, do UP, Rui Costa Pimenta, do PCO, veterinário Wilson Grassi, do Democrata, e Edilson Costa, do PCdoB. Clariana Barão, do DC, e Hertz Dias, do PSTU, aparecem com 0% no Datafolha. Os indecisos somam 4% e os eleitores que pretendem votar em branco, nulo ou em nenhum dos candidatos são 7% dos pesquisados. De Brasília, Alan Barbosa.
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5: Eba, tô chegando. Você tá bem, é? Ah, sou top 7. Tá trabalhando? Tá de boa descansando? Você tá viajando, é? Obrigado pela carona. A partir de agora, bora curtir muita música nova no top 7. Sem intervalo, você sabe, né? Então vem.
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5: Pra começar, Marcos e Belucci, Pena Que Você Já Namora.

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97, Tito e Márcia Felipe, resolva ou reclama? Continua, ó.

0: 7, tocando Matheus e Cauã e Simone Mendes. Meu silêncio.
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0: Antes, Corey Simpson, Baby Blue, teve a Alice Just com Carl Gill, teve também Tito e a Márcia Felipe, né? Resolvo Reclama, Ed Brito e Samuel com Regravação Toda Mulher, Sorriso, Ferrugem, Grupo Bezadeus com Perdas e Ganhos, e abrimos com Marcos e Belucci, Pena que Você Já Namora. Ó, já fui lá no meu Instagram, @joelcabral.

0: quarta, amigão. Te espero. Até lá. Tchau.
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0: 23 de agosto, hoje é Dia Internacional em Memória do Tráfico de Escravos e a sua abolição. Hoje também é Dia da Injustiça. Tem aniversário de Suzana Vieira, atriz brasileira, Paula Toller, cantora, Glória Pires, atriz, e Camila Rodrigues, também atriz. Fatos históricos e nos fatos históricos, a gente lembra que em 1966, a Lunar Orbiter 1 tirava a primeira fotografia da Terra, vista da órbita ao redor da Lua. Em 1969, entrava no ar o Jornal Nacional, primeiro programa regular a ser transmitido em rede nacional. Em 1978, a imagem de Nossa Senhora Aparecida Padroeira do Brasil foi restaurada. Ela estava quebrada desde uma tentativa de roubo em maio do mesmo ano. Em 2002, o Brasil era o 81º país a ratificar o Protocolo de Quioto. E em 2008, a seleção feminina fazia história e conquistava ouro no vôlei. Amanhã tem mais pra você. Até lá.
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notícias foram boas? Como foi aí a sua semana? Foi legal? Foi legal mesmo? Então, maravilha, né? Não foi tão boas, mas vamos que vamos, porque o nosso encontro está apenas começando, né? E aí, a gente deseja a você aqui ótimas notícias, bom final de semana, que você possa conquistar e realizar aí todas as, né, as suas metas. Quando chega no início do ano, aí a gente diz, ó, esse ano eu queria assim, esse ano eu queria assim. E aí, já estamos em agosto, né? Você já conquistou aí o seu sonho desse ano? Então, vamos que vamos, né? Se ainda não conquistou, ainda dá tempo ainda, mas tá rápido, tá passando rápido. Então, chega pra cá, porque a gente tem muita música, muito sucesso, tem muita animação. A partir de agora, a gente se vê.

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0: 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Alô Bahia, alô Minas Gerais, é mais de 40 cidades ligadas e antenadas aí na Itarantim. E a gente tá todo final de semana, é todo sábado ao meio-dia aí na Itarantim. E a gente abraça aí a todo esse povo bom e amigo e a toda a turma, toda a equipe. Obrigado pelo carinho da audiência de todos vocês aí da Itarantim FM. E a gente abraçando aqui ao Dr. Marcos Antônio Machado, é diretor aí da nossa grande Itarantim. Tudo de bom para toda a equipe, para todos os comunicadores, todos os amigos que fazem parte aí da equipe da Itarantim, tá beleza? Valeu, tive o prazer de conhecer aí o nosso amigo Marcos, o meu xará, né? É isso aí, vamos nessa, abração aí a todos e continua Melhores do Brasil.
1: Que é brinquinho, magnata de Quipapá, ouvindo pela Quipapá FM, Melhores do Brasil, quero participar também do Pix premiado. Detona aí, meu rei.
2: Aqui é Sandro Vaqueiro, de Belo Jardim, curtindo pela Bituri FM. E aqui estou curtindo o melhor do Brasil. Quero participar do Pix premiado.
3: O que tá falando é Ronaldo São Domingo, de Mirante, Bahia. Eu quero participar do Pix premiado, viu?
4: Mande Aldo.
5: E ouviu a música de Amado Batista, aquela... O príncipe, é oferecer para o pessoal aqui em Jurema, no Pernambuco, para todos vocês aí da rádio. Quero participar do Pix premiado, o valor de duzentão. Eu falo diretamente daqui de Jurema, no Pernambuco. Eu escuto a rádio Jurema FM aqui no Pernambuco. Um abraço para todos aí.
4: Mande Aldo.

0: sorteado, hein? Mais uma vez, mês do meu aniversário, né? Mês de agosto. Gostaria de ouvir aí do Ginigeno. Ginigeno sofrendo calado, valeu?
1: Mande Aldo.
2: Aqui é o Agno de Itapitanga, Bahia. E eu também tô ligadinho nos melhores do Brasil. Pela Pontal FM. Manda esse Pix pra cá, hein? Valeu!
3: Me chamo Daiane, daí da Boa Vista. Só que nesse exato momento eu tô em São Paulo. Quero ganhar o Pix premiado.
4: Arranja, mamãe!
1: Mande áudio.
5: Sou o Alessandro, do estado do Rio de Janeiro. Falo aqui de São João da Barra, litoral aqui. E gostaria de estar participando do Pix premiado de R$ 200. Obrigado a todos aí.

0: minutos, então você manda aí o seu zap, o seu áudio, participando aqui do programa, tá bom? Pix premiado, DDD 819-9710-8896. Obrigado pelo carinho da audiência, todas as rádios filiadas, mais de 200 emissoras, programa aqui central da mídia, né? Distribuído aí para todo o Brasil e para várias e várias emissoras de rádio e muito, muito mais milhares de ouvintes em todo o Brasil. Então a gente vai registrando aqui, o Arthur manda beijos e abraços lá na cidade de Sobradinho, na Bahia, ouvindo a São Francisco, também na cidade de Samambaia, é lá no Distrito Federal. Alô, Rafael, Rafa, manda beijos e abraços aqui para o seu irmão Daniel, também Marcelo, e também para a sua namorada Amanda, né? É, alô, alô, também todos na cidade de Senador Sá, no Ceará, ouvindo a Pitombeira. Também Santa Catarina, tem a cidade de Coronel Martins, da cidade de Pereiro, no Ceará. Tem também aqui o Henrique. Mandar um abraço aqui, o Elton Lucas, lá da cidade de Senador Sá, que fez aniversário, né? A cidade, né? É, aniversário da cidade de Senador Sá, lá no Ceará. A gente registra aqui também, uma das nossas filiadas também. A cidade de Berilo, Berilo, é? Cidade de Berilo, no Minas Gerais. A Jéssica tá ligada junto com a gente aqui. Cidade de Anísio de Abreu, a minha cidade ali no Piauí, cidade Regional FM. Também na escuta, né? Alô, Júnior. E a Carol, Carol e Júnior. Na escuta lá na cidade de Anísio de Abreu. Cidade de Nova Era, Minas Gerais, ouvindo a Alfa 105.3. Tá ligado junto com a gente? Vou e volto já já.
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0: dor de cotovelo sempre existiu. Lupicínio Rodrigues foi um dos que melhor conseguiu defini-la dentro da música brasileira. Em entrevista ao programa Ensaio da TV Cultura, ele explicou de onde veio essa fama.
1: Eu sei que eu fazia um programa na Rádio Record e quando eu terminava de fazer o programa, todo mundo chorava. E quem apresentava esse programa na época era o Brota Júnior. E ele começou, desde aquela época, a me pôr esse slogan do criador da dor de cotovelo. E desde aí até hoje me chamam do criador de dor de cotovelo.
0: A carga dramática das composições de Lupicínio é tamanha que quando Linda Batista gravou Vingança, em 1951, houve boatos de que a música teria estimulado vários suicídios.
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0: A obra de Lupicínio é em grande parte autobiográfica e por isso ele dizia que as namoradas que o magoaram foram justamente as que o fizeram ganhar dinheiro. E boa parte desse lucro veio das gravações que outros artistas fizeram das composições dele. O primeiro sucesso, Se Acaso Você Chegasse, foi na voz de Ciro Monteiro, em 1938.
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0: Artistas como Caetano Veloso, Elis Regina, João Gilberto, Jamelão e Paulinho da Viola também gravaram músicas de Lupicínio.
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0: A intimidade do compositor gaúcho com a dor de cotovelo era tanta que ele mesmo a classificou em dois tipos.
1: Tem a dor de cotovelo estadual, que é a dor de cotovelo aquela da noite que a gente encontra um amor e que depois fica sentindo saudade. Agora tem aquela dor de cotovelo federal, que é aquela que a gente não esquece nunca. Vingança é uma daquelas minhas dor de cotovelos eternas que eu vou cantar pra vocês agora.

0: Acabamos de ouvir Lupicínio Rodrigues com Vingança, música dele.
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2: Dia D de vacinação neste sábado, uma boa oportunidade para atualizar o cartão de vacina das crianças, dos adolescentes e também dos adultos. Como é que vai funcionar? Deste sábado até o dia 1º de setembro, são 20 vacinas do calendário nacional oferecidas e contra várias doenças: meningite, tuberculose, covid, rotavírus, hepatite, influenza. A lista é grande, mas a pessoa só vai tomar a vacina para a idade dela. Por exemplo, a Pneumo 20 contra a pneumonia e meningite, que entrou para o calendário ainda em junho, vale para crianças menores de 5 anos. Outro detalhe é que a vacinação contra o sarampo continua valendo para quase todo mundo lá em São Paulo, Guarulhos e São Bernardo do Campo, onde teve aumento de casos. Vacinação para quem tem de 6 meses de vida a 59 anos de idade. Dia D, então, neste sábado, para tomar é só ir a um posto de saúde. E é bom conferir antes no site da prefeitura ou da Secretaria de Saúde o horário de abertura, porque ele varia conforme a localidade. Tem lugar que abre às 8, tem lugar que abre às 9. E claro, não se esqueça do cartão de vacinação. Da Rádio Nacional em Brasília, Priscila Mazenotti.

0: WhatsApp melhores do Brasil aqui pra você, com você e as melhores e as mais tocadas aqui, a gente abraça você com muito carinho, tá combinado então? Então tem participações também aqui com a gente, tem você participando, tem aqui muita gente participando também e você não pode ficar de fora, então mande o seu áudio para o nosso WhatsApp, o WhatsApp do programa aqui é o DDD 81 99710 8896. Esse WhatsApp é do programa, né? Já que final de semana a galera aqui da rádio tá tudo descansando, tudo folgando, né? Aí o WhatsApp também precisa descansar também, o WhatsApp oficial da rádio. Então a gente separou aqui nesse programa, como é final de semana, então a gente separou aqui o WhatsApp exclusivo só do programa, porque você manda, participa também, você também pode mandar também pra sua emissora, não tem problema, mas o DDD oficial aqui do programa é o DDD 81, né? O 9, né? Antes, e o 97108896, o WhatsApp, a gente sorteia aqui os quatro últimos dígitos do seu zap, então tá concorrendo, tá participando mês passado, participou esse mês, então estão todos concorrendo aqui, tá tudo separado aqui, tá na minha frente aqui, tá bom?
1: Arrocha, mamãe.
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0: E agora vamos com participações aqui, quem será? Quem será?
3: Amigos da rádio, gostaria de participar do Pix premiado. Meu nome é Edson e moro aqui em Quipapá, Pernambuco.
0: Valeu então, obrigado pelo carinho.
4: Marcos Filho, é o José Antônio aqui da cidade de Capinzal do Norte. Escuto o seu programa através da rádio Cidade FM 106.3. Diretor e apresentação do programa, o nosso amigo William Coelho.
0: Abração aí ao William Coelho e também para todos os amigos, né? Lá em Capinzal. Olha, sempre importante você mandar o nome da rádio que escuta, é o estado, também a cidade, né? O estado também principalmente, tá legal? E também a cidade, tá beleza? Então vamos, que tem muita gente aqui mandando áudios, participando aqui do Zezão. Um alô também aqui pra todos ouvindo aí Alternativa FM de Carandaí, Minas Gerais, Cláudia Melo do bairro Ponte Chave, em Carandaí. Também aqui em Mogi das Cruzes, São Paulo, ouvindo ali a Mirante FM, né? Também tem ouvinte aqui de Água Bela, município de Bom Jesus da Serra, na Bahia. Alô, Bahia! É, rapaz!
1: Arrocha, mamãe!
0: Estamos em peso aí na Bahia! Isso aí, Mogi das Cruzes, São Paulo, obrigado pelo carinho. E também pessoal aí de Água Bela, município de Bom Jesus da Serra, na Bahia. Também ouvindo aí a Mirante, a Cícera, a Vilani, cidade, Missão Velha, né? Lá de Missão Velha. Também tá anotado aqui, tá participando aí no estado do Ceará. Jamacaru FM, ouvindo aí os meus amigos, né? Vamos lá, vamos lá.
5: Meu nome é Taline, sou de Copiara, gostaria de participar do Pix premiado.
0: Ok, obrigado pelo carinho também. Luciana Fontes, lá de Tanabi.
6: Olá, Marcos Filho. E aqui é Lúcia Santos, de Olidaúa.
0: Opa!
6: Olidaúa do São Félix, Mauriti, Ceará. Gostaria também de participar do Pix premiado. Quero que você coloque meu nome no sorteio do Pix.

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0: 98.5. Abraço aqui para estúdio Luiz Inácio, não, Luiz Antônio, a cidade de Luiz Antônio fica em São Paulo. Alô São Paulo, alô São Paulo, alô cidade de Luiz Antônio. Alô Tracunhaé no Pernambuco, Lagoa dos Gatos Pernambuco, alô Trombas no Goiás, alô Canidé no Ceará, alô Agrestina Pernambuco. Alô rapaziada toda boa e amiga, cidade também de Alcântaras no Ceará, cidade de Dário Meira na Bahia, alô Cajazeira, alô Pacujá no Ceará, alô também Tibau no Rio Grande do Norte, é praia, Caldas Minas Gerais, alô Alvarenga Minas Gerais.
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Olha só, à espera da primeira filha, Mari Fernandes anuncia pausa na carreira. Pela primeira vez em 5 anos de carreira, Mari Fernandes vai interromper a agenda de shows para viver um momento especial na vida pessoal. À espera da primeira filha, Isabela, fruto do relacionamento com Júlia Ribeiro, a cantora revelou que ficará longe dos palcos para acompanhar de perto o nascimento da bebê, previsto para outubro. A decisão, segundo ela, foi planejada desde o início do processo de fertilização e ganhou ainda mais significado após o casal conseguir ver o rosto da filha com clareza durante um exame de ultrassom. Em outubro agora, quando chegar a data do nascimento da Isabela, eu vou dar essa pausa de mais ou menos 20, 25 dias sem fazer shows. Resolvi, ponto final. Mari explicou que sempre sonhou em estar presente nos primeiros dias de vida da filha. Uma coisa que eu sempre tive na cabeça, que eu não quero que ela venha ao mundo, que ela nasça e, tipo, uma semana depois, eu já tenha que deixar ela em casa e fazer show, afirmou Mari Fernandes. A cantora ainda contou que ela e Júlia já fazem.

0: 3:18.
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2: Olá, este é o Giro de Notícias, eu sou Alan Barbosa e você acompanha os destaques do momento. As propostas de emenda à Constituição do fim da escala 6x1 e da segurança pública foram encaminhadas para a Comissão de Constituição e Justiça do Senado. O despacho é do presidente da casa, senador Davi Alcolumbre, do União Brasil do Amapá. As propostas estavam travadas no Senado por desentendimento entre Lula e Alcolumbre em relação à indicação de um nome para o STF. A PEC da escala 6x1 será de relatoria do senador Omar Aziz, do PSD do Amazonas, e a PEC da segurança pelo senador Rogério Carvalho, do PT de Sergipe. O ministro do STF, Alexandre de Moraes, determinou a cassação da aposentadoria de Silvinei Vasques, ex-diretor-geral da Polícia Rodoviária Federal. Vasques foi condenado a mais de 24 anos de prisão pela tentativa de golpe de Estado. Diretor da PRF nas eleições de 2022, Vasques planejou blitzes para dificultar a chegada de eleitores do Nordeste nas zonas eleitorais. Silvinei Vasques foi preso no Paraguai após fugir do Brasil. E o ministro do Supremo Tribunal Federal, André Mendonça, determinou a investigação de vazamentos de informações dos inquéritos que envolvem Fábio Luiz Lula da Silva, o Lulinha. Reportagens em veículos de comunicação revelam detalhes das investigações contra o filho do presidente Lula, que deveriam ser mantidas em sigilo. Lulinha é investigado por possível tráfico de influência no governo federal. O presidente Lula ligou para o presidente dos Estados Unidos, Donald Trump, para tratar do tarifaço contra o Brasil. De acordo com informações do Planalto, Lula afirmou que as taxas de 12,5% e 25% são infundadas e prejudicam os dois países. Os presidentes também conversaram sobre o combate ao crime organizado e as guerras no Irã e na Ucrânia. As eleições do Brasil foram tratadas informalmente e o caso envolvendo vistos de embaixadores não foi conversado. Atenção, professores e professoras. Inscrições gratuitas até 15 de setembro para a Olimpíada Nacional de Eficiência Energética. Podem participar estudantes do 8º e 9º anos do ensino fundamental e do 1º e 2º anos do ensino médio. Acesse onee.org.br, inscreva sua escola e participe. Uma iniciativa da ANEEL, coordenada pelo Instituto Abrade e realizada por 48 distribuidoras de energia elétrica. O Giro de Notícias é uma produção da agência Rádio Web. Texto e apresentação Alan Barbosa, edição Thiago Pedruzzi.
3: Mas, hein, ter você aqui com a gente. Olha só, tem um hashtag TBT.
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3: É final de semana, mas nem tudo também é tão animado. Mas a gente vai matar saudades agora, pegar leve, né? Isso mesmo, fazer uma viagem ao túnel do tempo. Música do passado que o tempo não conseguiu destruir. Comprovamos assim que a boa música não tem idade.

0: turma! Alô, alô!
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0: Alô, meus amigos e amigas! Alô, toda turma da cidade de Caruaru! Caruaru tem três emissoras nos transmitindo. Um alô pra todos vocês da Boa Ventura, também da Mix Web e também.

0: tem três emissoras nos transmitindo lá. Sejam bem-vindos aí, toda turma, toda rapaziada. Tamandaré, no estado do Pernambuco, Riacho das Almas, meu amigo José Augusto.
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0: Cidade Camucim, no Ceará, tem também Camucim, São Félix, no Pernambuco. É, alô vocês aí da Patu News, alô senador Pompeu, alô você de Ibimirim, no estado do Pernambuco, alô Recife, alô Sairé, alô meus amigos em Senador Sá, é, ouvindo a Pitombeira, alô

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1: E tem mais beijos e abraços a toda a turma. Alô, alô, melhores do Brasil. Sejam todos bem-vindos aí na cidade de São Miguel, Rio Grande do Norte. Alô, você de Chique Chique na Bahia. Alô, Maranhão. É, São Raimundo das Mangabeiras ouvindo lá a Rio Neves. O Maitá, Senador Pompeu. Cidade de Vila Nova dos Martírios, no Maranhão. Alô, você de Guairá, Guairá, Guairá, São

a Antena 1 Carrasco Bonito Tocantins. Alô, Uruoca no Ceará também. E tem mais gente aqui, tem a Fênix, a Fênix, cidade de Juranda. O Paraná também, Luiz Domingues no Maranhão. É, também, deixa eu ver aqui. Tem também cidade de Coronel Martins em Santa Catarina. Alô Barreiros, alô Cumaru, meu amigo Ramos. Alô Minas Gerais, na cidade de Antônio Dias. Alô também Nova Esperança no Paraná. Obrigado, tudo de bom pra você que merece muito mais. Olha, daqui a pouco eu volto com mais uma sequência de abraços e abraços das cidades que transmitem aqui também o melhor.

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2: Anos, condenada por matar o próprio marido em Iapim, no Vale do Rio Doce, foi excluída da herança após atuação do Ministério Público de Minas Gerais. A decisão declarou a mulher indigna para receber o patrimônio deixado pela vítima, inclusive de forma indireta, por meio da sucessão do filho do casal. O homicídio aconteceu em dezembro de 2014 e, segundo o processo criminal, teve motivação patrimonial. A mulher teria contratado terceiros para executar o marido e foi condenada pelo Tribunal do Júri a 22 anos de prisão. A condenação se tornou definitiva em 2021. A questão voltou à justiça porque o único filho do casal morreu em 2017, sem deixar descendentes ou irmãos. Com isso, a condenada poderia acabar recebendo parte dos bens que o marido havia deixado para o filho. O promotor de justiça, Jonas Júnior Linhares Costa Monteiro, explica a atuação do MPMG.
3: Além de obter a condenação criminal e a pena de prisão da pessoa autora, né, desse crime tão grave, o Ministério Público tem também esse dever, né, de atuar para que ela não seja beneficiada de nenhuma forma com aquele ato ilícito, né? Muitas vezes esses crimes são motivados por, né, questão financeira. Se ela recebe a herança daquela pessoa que foi vítima, né, ela estaria sendo premiada pela prática do crime. Então nós temos instrumentos, né, na lei, felizmente, para impedir que isso aconteça. Um dos principais instrumentos é a ação de indignidade, pela qual a pessoa fica condenada também no cível, impedida de receber qualquer tipo de herança proveniente da morte daquela pessoa qual ela foi responsável por vitimar.
2: A justiça acolheu o pedido do Ministério Público e declarou a mulher indigna, determinando também a rescisão de eventual partilha feita em favor dela. Os bens deverão retornar ao patrimônio hereditário e ser redistribuídos entre os sucessores legítimos.
3: Ela não pode receber esses bens da herança dessa pessoa, nem mesmo pode receber essa herança por via transversa, ou seja, outra pessoa herdou e depois ela recebe a herança dessa terceira pessoa daqueles bens. Aqueles bens ficam marcados e aquela pessoa jamais poderá então receber a herança daqueles bens. Então é um instrumento muito importante que nós temos para coibir, né, a prática desses atos, né, e impedir que uma pessoa se beneficie da própria torpeza, né, de um crime tão grave. Se a pessoa é condenada, né, mesmo pagando por aquele crime na justiça criminal, pudesse obter um proveito patrimonial, nós teríamos uma injustiça muito grande e um incentivo ao crime, porque muitas vezes o proveito patrimonial é o maior objetivo daquela pessoa e, mesmo punida penalmente, ela ainda sentiria, de certa forma, recompensada pela prática do crime. E isso não pode acontecer.
2: A decisão também determina a devolução de eventuais rendimentos ou outras vantagens obtidas com os bens. Segundo o MPMG, a medida garante que a responsabilização pelo homicídio tenha também efeitos no direito sucessório, impedindo qualquer benefício patrimonial decorrente do crime. Do Ministério Público de Minas Gerais, Vinícius Araújo.
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4: Aliança HD, né? Um abraço pra vocês aí de Aliança, Jéssica e também o Freitas, tá ligado junto com a gente aqui, ligados, né? A cidade de Cardoso, São Paulo, alô, Alvorada, 102.7.
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4: Edson Gustavo tá ligado aqui junto com a gente lá na cidade de Campos Belos, no Goiás. Olha, também tem Itatina, Bahia. Itatina, Bahia. Tem também o Matheus. Valeu, Matheus. Alô, Campos Belos, Goiás. Cidade de Mirante, Bahia. Cidade de Tabuleiro do Norte, no Ceará. Alô, meus ouvintes lá de Cedro, no Ceará. Alô, Montevidéu. Regional 90.3. Abraço pra Daniel Marcelo, Bruno Milênio, também tem o Antônio, alô Romário, alô também Gilmar, tá mandando zap aqui, rapaz, tem muito zap, tem muito zap, tem muito zap, tem Alok, tem Vanessa.

essa foi feita por um compositor daqui e cantada por um cara de lá. Quem conhece essa música, né? Timidez é minha covardia. O

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1: E agora aquele momento que você sempre aguarda. A gente rapaz, são mais de 200 cidades. Mais de 200 emissoras, né? Que compõem várias cidades do nosso Brasil. É um pouquinho difícil mandar abraço pra todo mundo, mas a gente abraça aqui meus amigos da 101 lá de João Câmara. Campo Grande é uma cidade também lá no estado da Alagoas. É verdade, Nordeste, todos os estados, né? Centro-Oeste, Sul, Sudeste, todas as regiões do Brasil.

0: Arua, você pesqueira de Baúba. Alô, Açailândia, uma cidade muito bonita lá do Maranhão. Alô, lá no Ceará tem Tabuleiro do Norte. Tem a cidade de Poção. Alô, meus amigos de Poção, obrigado pelo carinho. Amo conhecer por aí. Marcelândia, Mato Grosso. Solonópolis, no Ceará. Alô, Itatina, Bahia. Cidade também de Carandaí, Minas Gerais. Cidade aí de Ilha de Itamaracá. Alô, Ilha de Itamaracá. É muito bom. Também um abraço aqui para Macajuba, na Bahia. Cidade de Mirante, na Bahia, também nos escuta lá. Cidade de Brejo da Madre de Deus. Também a cidade de São Gotardo, Minas Gerais. A gente tem uma boa quantidade de emissoras que transmitem nosso programa também nas cidades e emissoras lá de Minas Gerais. Ê, Minas Gerais. Daqui a pouquinho tem mais. Prazer, beijos tá e abraços aqui pra rapaziada.
1: Irmãos. Muito obrigado. Solta a voz, canta com a gente assim, ó.

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0: Rígida, é para Francisca, sua esposa, lá na Bahia. Também já está de Marechal Deodoro, Mares do Sul, no estado da Alagoas. O Leonardo mandou mensagem aqui pra gente.
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0: E também a Betânia. Alô, você da cidade de Luiz Eduardo Magalhães, na Bahia tem a Fernanda. Também aqui tem a Adriana, na cidade de São Bento do Una. Alô,

mensagem lá, o Gelvani. Valeu, Gelvani. Peritoró do Maranhão também, aqui tem o Bruno. Também quem mandou aqui, Adriana e Gilmar, casal super apaixonado lá de Pombos. E alô também você de Quipapá, meu amigo Ronaldo Miguel. Alô Santa Cruz do Capibaribe, ouvindo a Vale. É uma super potência 91.7. Valeu, valeu. Daqui a pouquinho eu mando mais beijos e abraços aqui pra rapaziada. Com certeza.

0: Gurias aqui fofocando. Olha, pra começar, a Fly rebate críticas após comemorar a inscrição no Grêmio Latino e desabafa, viu? Após comemorar a elegibilidade do álbum Sertões no Grêmio Latino, Fly voltou às redes sociais para rebater as críticas que passou a receber. A cantora usou aí os seus stories no Instagram para desabafar sobre a repercussão e afirmou que não pretende deixar de celebrar as próprias conquistas. A submissão do projeto apenas a torna elegível para análise da academia e não garante uma indicação à premiação. Incomodada com os ataques, Fly questionou: eu fico sem entender. Me ajuda aqui a tentar entender. Eu bato na mãe de quem? Eu maltrato animal? Que diabo foi que eu fiz para ter essa implicância tão grande comigo assim? Na sequência, ela lamentou o hater e reforçou que seguirá comemorando cada etapa da carreira. Eu sou a pessoa que comemora qualquer detalhezinho. Eu sou a pessoa que se deslumbra ainda, independente de onde eu já cheguei. Por que tantas críticas pra Fly, gente? Ah, que coisa feia. A internet hoje é quem está julgando. Aliás, as pessoas, né, que movimentam a internet. Eu volto rapidinho, tem mais fofocas.
1: Valeu então, gente. Tudo de bom. Obrigado pelo carinho da audiência. Semana que vem a gente tem mais Melhores do Brasil, sempre aqui na rádio, sempre nesse mesmo horário. Conto com você, conto com a sua audiência. Semana que vem, se Deus quiser, estaremos de volta.

0: e a hora certa. 4:26.
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3 de agosto, hoje é Dia Internacional em Memória do Tráfico de Escravos e a sua abolição. Hoje também é Dia da Injustiça. Tem aniversário de Suzana Vieira, atriz brasileira, Paula Toller, cantora, Glória Pires, atriz, e Camila Rodrigues, também atriz. Fatos históricos e nos fatos históricos, a gente lembra que em 1966, a Lunar Orbiter 1 tirava a primeira fotografia da Terra vista da órbita ao redor da Lua. Em 1969, entrava no ar o Jornal Nacional, primeiro programa regular a ser transmitido em

0: rede nacional. Em 1978, a imagem de Nossa Senhora Aparecida Padroeira do Brasil foi restaurada. Ela estava quebrada desde uma tentativa de roubo em maio do mesmo ano. Em 2002, o Brasil era o 81º país a ratificar o Protocolo de Quioto. E em 2008, a seleção feminina fazia história e conquistava ouro no vôlei. Amanhã tem mais pra você. Até lá.
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3: Olá, tudo bem? Estamos iniciando a partir de agora aqui na nossa rádio preferida, o programa Central da Biografia. É a valorização do talento brasileiro. Hoje o destaque é de Adriana da Cunha Calcanhoto. Adriana Calcanhoto, ela que nasceu em Porto Alegre no dia 3 de outubro de 1965, é cantora, compositora, intérprete, instrumentista, produtora musical, arranjadora, escritora e ilustradora brasileira, além de atuar como professora e embaixadora da Universidade de Coimbra, em Portugal. Eu sou o Éder e apresento o Central da Biografia de hoje com Adriana Calcanhoto. Começamos ouvindo Devolva-me.

Você está acompanhando o programa Central da Biografia com Adriana Calcanhoto, Esquadros e Sendo Amor e também Devolva-me. A música não para não para você, aqui na nossa rádio preferida, a rádio dos melhores ouvintes, destacando Central da Biografia com Adriana Calcanhoto. Eu vivo a sorrir.

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0: programa Central da Biografia Especial Adriana Calcanhoto. Felicidade e eu vivo a sorrir. Vamos a um rápido intervalo e daqui a pouquinho tem mais Central da Biografia Adriana Calcanhoto para você. É o especial de hoje.
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Central da Biografia. Já estamos de volta com o programa Central da Biografia. É a valorização do talento brasileiro. E hoje o destaque é de Adriana Calcanhoto, artista que iniciou a trajetória em meados dos anos de 1980, com apresentações em bares e casas noturnas de Porto Alegre. Em 1990, lançou seu primeiro álbum de estúdio, Enguiço, que lhe rendeu o prêmio Sharp de Revelação Feminina. O álbum seguinte, Senhas, 1992, foi o primeiro concebido e reproduzido totalmente pela cantora. Seu trabalho de estúdio posterior, A Fábrica do Poema, de 1994, que foi considerado pela imprensa o disco do ano. Em seu primeiro disco ao vivo, Adriana se voltou para o formato de voz e violão, presente no início da carreira. Público 2000. Deu origem a um DVD e centenas de shows pelo Brasil em uma turnê que durou 2 anos. Cantada no ano de 2002. Foi o

álbum de estúdio que estabeleceu parcerias com músicos da nova geração. A Adriana Calcanhoto é o destaque de hoje do Central da Biografia. Fico aqui.

Você está ligado no programa Central da Biografia Especial Adriana Calcanhoto. Começamos ouvindo Fico Assim Sem Você, Já Reparou e Maresia. A música não para não, é a valorização do talento brasileiro no programa Central da Biografia, aqui na nossa rádio

0: Por aqui a gente fecha a edição de hoje do especial Central da Biografia com Adriana Calcanhoto. Obrigado pelo carinho, a companhia e a audiência de vocês. Até o próximo programa. Valeu!
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3: 5:17.
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0: este é o Giro de Notícias, eu sou Alan Barbosa e você acompanha os destaques do momento. As propostas de emenda à Constituição do fim da escala 6x1 e da segurança pública foram encaminhadas para a Comissão de Constituição e Justiça do Senado. O despacho é do presidente da Casa, senador Davi Alcolumbre, do União Brasil do Amapá. As propostas estavam travadas no Senado por desentendimento entre Lula e Alcolumbre em relação à indicação de um nome para o STF. A PEC da escala 6x1 será de relatoria do senador Omar Aziz, do PSD do Amazonas, e a PEC da segurança pelo senador Rogério Carvalho, do PT de Sergipe. O ministro do STF, Alexandre de Moraes, determinou a cassação da aposentadoria de Silvinei Vasques, ex-diretor-geral da Polícia Rodoviária Federal. Vasques foi condenado a mais de 24 anos de prisão pela tentativa de golpe de Estado. Diretor da PRF nas eleições de 2022, Vasques planejou blitzes para dificultar a chegada de eleitores do Nordeste nas zonas eleitorais. Silvinei Vasques foi preso no Paraguai após fugir do Brasil. E o ministro do Supremo Tribunal Federal, André Mendonça, determinou a investigação de vazamentos de informações dos inquéritos que envolvem Fábio Luiz Lula da Silva, o Lulinha. Reportagens em veículos de comunicação revelam detalhes das investigações contra o filho do presidente Lula, que deveriam ser mantidas em sigilo. Lulinha é investigado por possível tráfico de influência no governo federal. O presidente Lula ligou para o presidente dos Estados Unidos, Donald Trump, para tratar do tarifaço contra o Brasil. De acordo com informações do Planalto, Lula afirmou que as taxas de 12,5% e 25% são infundadas e prejudicam os dois países. Os presidentes também conversaram sobre o combate ao crime organizado e as guerras no Irã e na Ucrânia. As eleições do Brasil foram tratadas informalmente e o caso envolvendo vistos de embaixadores não foi conversado. Atenção, professores e professoras. Inscrições gratuitas até 15 de setembro para a Olimpíada Nacional de Eficiência Energética. Podem participar estudantes do 8º e 9º anos do ensino fundamental e do 1º e 2º anos do ensino médio. Acesse onee.org.br, inscreva sua escola e participe. Uma iniciativa da ANEEL, coordenada pelo Instituto Abrade e realizada por 48 distribuidoras de energia elétrica. O Giro de Notícias é uma produção da Agência Rádio Web. Texto e apresentação Alan Barbosa, edição Tiago Pedruzzi.
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3: Muito bem, turma, estamos aqui para o Rock and Roll, o caminho que leva o rock. Eu sou Marcelo Pacífico e a gente começa muito bem o nosso Rock and Roll de hoje.
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3: E o Gênero Fuxa.

encerra a primeira sequência de hoje do nosso Rock and Roll, o caminho que leva ao rock. Detonautas, o dia que não terminou. Hit na sua estante. Feel of Down. Feel Rock and Roll. Começamos com The Fixers. Feel Jam. Daqui a pouco tem muito mais pra você. É só continuar ligado com a gente no Rock and Roll, o caminho que leva ao rock. Já já voltamos.

0: E assim a gente vai encerrando mais uma sequência do nosso Rock and Roll do caminho que leva ao Rock and Forgiven com Metallica. Antes você acompanhou aí Walk Away, Aerosmith e Rush Limelight. Daqui a pouco a gente volta trazendo mais
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2: 5:49.
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4: Davi Alcolumbre enviou nesta sexta-feira a proposta de emenda à Constituição que prevê o fim da escala de trabalho 6x1 para a Comissão de Constituição e Justiça da Casa. O relator da matéria na CCJ será o senador Omar Aziz. Na semana passada, após conversas com o presidente Lula, Alcolumbre havia sinalizado que iria destravar o andamento da proposta no Senado. A PEC do fim da escala 6x1 foi aprovada na Câmara dos Deputados em 27 de maio e reduz a carga horária máxima de trabalho para 40 horas semanais. A proposta estabelece ainda 2 dias de repouso semanal remunerado sem redução salarial. A PEC da Segurança Pública também foi enviada para a CCJ do Senado. O relator da proposta será o senador Rogério Carvalho. Aprovada pela Câmara em março, o texto reorganiza o sistema de segurança pública do país e destina parcialmente a arrecadação das apostas esportivas aos fundos nacionais de segurança pública e do sistema penitenciário. Se aprovadas na Comissão de Constituição e Justiça, as duas PECs ainda precisam ser confirmadas no plenário do Senado, onde precisam conquistar, no mínimo, o apoio de 3/5 dos senadores, o equivalente a 49 votos, em 2 turnos. Com informações da Agência Brasil e da Agência Senado, da Rádio Agência Nacional em Brasília, Rafael Guimarães.
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0: Começando mais uma sequência, Marcelo Nova, Camisa de Vênus, Eric Burden, do The Animals, Led Zeppelin, Sanderson.

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1: Para a Hit Sunrise.

assim a gente encerra mais uma sequência do Rock and Roll. Aí, Olha a Hip, Sunrise, já por êxtase, Heartbreaker com Rolling Stones, The Last Machine Thunderstruck com Marcelo Nova e Eric Burdon. Daqui a pouco tem mais pra você, última sequência.

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0: imposto de renda quem recebe até dois salários mínimos. A lei altera a tabela do imposto de renda e eleva a faixa de isenção para R$ 3.036 mensais. A medida visa garantir que os contribuintes que recebem até dois salários mínimos continuem isentos, considerando o novo valor do piso nacional, que é de R$ 1.518.
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aqui fica o Rock and Roll, do caminho que leva ao rock. Eu sou o Marcelo Pacífico, seu amigo, e desejo uma super semana pra você, tá bom? Um grande abraço pra todo mundo, uma super semana, e deixo mais uma música legal. Tchau, tchau, pessoal, até semana que vem.

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1: Quero partilhar com você mais uma pequena reflexão que busca ser gotas de espiritualidade no nosso viver, conviver e lutar diário. Partilho com você mais uma pequena reflexão do pequeno livro intitulado O Credo, os 12 artigos da nossa fé, livrinho de Frei Carlos Mestres e Francisco Rufino. Na oração do Credo, afirmamos lá que Jesus é filho da Virgem Maria. Maria. O Evangelho de Lucas afirma com certa solenidade que o nome da Virgem era Maria. Maria ou Miriam era o nome da irmã de Moisés. Como Jocabed, a mãe, e com a ajuda da princesa egípcia, Maria salvou a vida de Moisés, seu irmão mais novo. Diz a Bíblia, a filha do faraó reconheceu Moisés e o criou como seu próprio filho. Assim Moisés foi iniciado em toda a sabedoria dos egípcios e era poderoso no falar e no agir. Desse modo, graças à iniciativa e à esperteza de Maria, sua irmã, Moisés foi preparado para realizar sua missão como libertador do povo de Deus. Jesus é o novo Moisés, o novo libertador, que nasceu graças à disposição de Maria, sua mãe, que disse: eis aqui a serva do Senhor, faça-se em mim segundo a tua palavra. O cântico de louvor e de gratidão de Maria na visita que fez à sua prima Isabel. É lindo, partilho com você. Minha alma proclama a grandeza do Senhor. Meu espírito se alegra em Deus, meu Salvador, porque olhou para a humilhação de sua serva. Doravante todas as gerações me felicitarão, porque o Todo-Poderoso fez em mim maravilhas. Santo é o seu nome. Sua misericórdia chega aos que o temem de geração em geração. Ele realiza prodígios com seu braço, dispersa os soberbos de coração. Derruba do trono os poderosos e eleva os humildes. Sacia de bens os famintos e despede os ricos de mãos vazias. Socorre Israel, seu servo, lembrando-se de sua misericórdia, conforme prometera aos nossos pais, em favor de Abraão e de sua descendência para sempre. Esta oração do Magnífico está lá no Evangelho de Lucas, capítulo 1. Versículos 46 a 55. Fique com essa reflexão, fique com o abraço terno de Frei Gilvander Moreira. Que o Deus, que é infinito amor, nos abençoe e que abençoados sejamos bênção uns para os outros. E até o próximo Palavras de Fé.
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2: Seis horas e 29 minutos.
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3: Meus amigos, começamos aqui mais um programa Amado Batista, o mais amado do Brasil. E é com carinho, com alegria, que mais uma vez nos encontramos aqui para colocar para vocês as músicas lindas e bonitas do nosso grande ídolo Amado Batista. Sem sombra de dúvida, um recordista de vendas de discos e também um grande sucesso no show de sua cidade, que você pode levar com sucesso garantido. Vamos começar o programa de hoje abraçando todos vocês e trazendo a música Desliga a Luz e o Telefone.

Nossa, gente, como o julgamento de rico é diferente, é muito diferente neste país julgamento de rico. Olha, o julgamento dos lascados, dos pobres, como eles são diferentes. Meu Deus, quanta injustiça social neste país. Quando é que isso vai acabar? O cara vai para o julgamento de paletó, de gravata, estupidamente bem vestido, pelos melhores alfaiates de São Paulo. Ele vai pro julgamento desse jeito. Ele não se apresentou um dia diante do juiz menos mal vestido do que os juízes e os advogados. Ele estava tão bem vestido quanto os juízes e os advogados. Sabe por quê? Julgamento de rico. Julgamento de rico. O pobre tadinho chega pro julgamento com a roupinha humilde, esfarrapada, já chega algemado. É uma discriminação social neste país que não tem fundamento, rapaz. Eu não me conformo com isso. Quando é pobre, vem no camburão da polícia para o julgamento. Quando é rico, vem no carro da noiva, toda bonitona, vestido longo. Três advogados. Ei, Brasil. Ei, país. Ai, ai. Lá em Bode com Sede, quando um pobre mata um, é a mesma coisa. Quando mata um pobre coitado, é jogado dentro do camburão igual lixo. E quando vai para julgamento, chega algemado, vai com a roupa do presídio, porque não tem outra roupa. Ei, gente, Alexandre pede a música do Amado Batista, Folha Seca. É melhor a gente cantar mesmo. Cantar e ficar só analisando essas tripulias do nosso Brasilzão. Tá aí julgamento de homens ricos, poderosos. Eles vão pra cadeia? Cadê os julgados pelo mensalão? Estão presos aonde? Cadê? Rui foi condenado a 33 anos, mas saiu solto. Tem direito a recorrer da sentença em liberdade. Se fosse pobre, era empurrado no camburão igual lixo. Vai de volta pro presídio. Já tá preso a partir de agora. Tem direito a nada, não. Pobre tem direito a nada, é lascado mesmo. Mas é essa discriminação social que não me conforma. Folha Seca, vamos ouvir.

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1: 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Sempre pegue-os com delicadeza e nunca segurando o garfo pelo punho, como se fosse um violoncelo

0: Continua o programa Amado Batista, o mais amado do Brasil. Eu tenho a grata satisfação de receber aqui uma visita muito amiga. Uma criaturinha que eu vi nascer, vi os primeiros passos de vida. E durante muito tempo tive a oportunidade de fazer algumas apresentações no circo que o pai dela percorria várias cidades. Ela, na verdade, é filha de um grande amigo, é uma circense de coração, uma circense nata, tem assim a sua vida já distante dos palcos, distante do picadeiro, mas está ainda na lembrança, né, enraizada assim na sua vida, o seu passado de circense, que as pessoas, quem foi do palco nunca esquece, quem foi de circo também nunca esquece, sempre tem assim aquela saudade do cheirinho da lona. Eu quero conversar com ela, minha queridíssima amiga Daiane. É Daiane Araújo? É?
1: Isso, é isso, isso mesmo.
0: Daiane Araújo, tudo bom, Daiane?
1: Tudo bem.
0: É, você é filha do nosso queridíssimo Araújo, do Circo Brumado, não é?
1: É, exatamente.
0: O seu pai, que sempre foi assim uma das maiores amizades que eu tive, e tenho também um grande respeito por ele, pelo amor de pessoa que ele é, de gente fina, gente bacana, né? Que o Araújo é uma pessoa indiscutível. Além da sua integridade moral, integridade profissional, algo assim que a gente guarda com muita lembrança dos velhos tempos, quando você ainda era criança e se pendurava nos trapézios da lona do Circo Brumado.
1: É, na verdade era a nossa brincadeira, né? Era fazer isso.
0: O trapézio era uma brincadeira,
1: era
0: uma, né?
1: Era brincadeira.
0: Eu lembro de você bem pequena, magrinha, né? Era?
1: Ai, muito.
0: Ei, Daiane?
1: Muito.
0: Magrinha, né?
1: Magrinha. Cabelo grande.
0: Cabelo grande, né?
1: É.
0: E demorava meia hora pra pentear.
1: Você penteava, né?
0: A mamãe com aquele pente desfiando o cabelo. Eu lembro demais. Não sai da lembrança da gente nessa essa convivência que nós tivemos, porque eu me apresentava no circo do seu pai, nos shows que fazíamos. E não foi uma vez, foram várias, centenas de vezes, meu Deus. E você junto ali, né?
1: Eu lembro que fazia um alvoroço quando Edelson Moura ia chegar lá no circo. Eu até não entendia o tanto que as pessoas ficavam
0: alvoroçadas
1: ali. Eu falei, gente, quem que é esse, né? Eu não entendia muito assim, mas eu vi a paixão que por todos ali tinham por você.
0: Era uma coisa muito grande. Eu vou tocar uma música. Nós vamos conversando aqui com a Daiane, que hoje visita o nosso programa. Não vai embora. O Amado Batista canta este sucesso.

0: continuo com o programa Amado Batista, hoje recebendo aqui a visita da minha amiguinha Daiane. Daiane Araújo é o sobrenome, hoje mudou, já casou, né? Mudou o nome, o sobrenome, não?
1: Não, aumentou, né? Colocou Santos agora.
0: Mas continua o sobrenome.
1: Eu peguei o sobrenome Dias, não Araújo, né?
0: Não Araújo. Não, então Araújo. Você é Daiane Dias.
1: Daiane Dias Santos agora.
0: Santos, né?
1: Isso.
0: Aliás, você tem, fala em Dias, você tem um tio que é o Zé Dias, né?
1: Isso.
0: E que inclusive eu tive a oportunidade de conhecê-lo. Eu estava lá saindo do ginásio de esporte, ele disse: olha, Delson, aquela multidão, né? Um monte de gente. Eu sou o Zé Dias, irmão do Araújo. Foi até difícil de chegar perto, né, Zé Dias? Mas fiquei muito prazeroso em conhecer. E eu tive a oportunidade de falar semana passada com uma amiga sua, que disse assim que gosta muito do Edelson Moura, e você já testemunhou alguns fatos lá ocorridos com a nossa amiga e ouvinte, queridíssima ouvinte Lília.
1: Isso.
0: O que é que ela faz lá na cidade?
1: A Lília, ela é um amor de pessoa, ela é uma manicure.
0: Sei.
1: E que é uma paixão louca por você, então ela sempre me relata assim o ritual dela durante o dia é ouvir o seu programa primeiramente para depois cuidar da família, né?
0: Sim, então primeiro ouve Edelson Moura.
1: Primeiro de tudo é a oração dela do dia é ouvir o seu programa.
0: E depois escova os dentes.
1: Aí depois vai escovar os dentes, ver se a família tá viva, é isso aí.
0: Eu quero dizer pra Lília, mandar um recado aqui pra ela, que eu tive muito prazer, fiquei muito feliz de poder conversar com ela ao telefone, porque a Daiane me proporcionou essa alegria, fez a ligação surpresa, né, Daiane?
1: É.
0: E eu tive a alegria e o prazer de falar com a Lília. Agora, interessante que a Lília, ela é uma fã antiga que eu tenho, né? Não é uma fã de agora, porque ela já está com 54 anos de vida. E é um pouco mais velha do que o Edelson Moura, é claro. Claro, né, Daiane? Um pouco mais velha, né? Mas então ela estava dizendo assim, que quando ela não me conhecia, ela chegou umas 3 horas antes do show para ficar no primeiro lugar da fila lá. No ginásio, ficar num lugar bom, né?
1: Uhum.
0: Segundo ela, num lugar bom, pra poder me ver de perto. E ela não me conhecia. Aí ela disse assim, que quando anunciou que entrou aquele homem, ela disse que me achou muito bonito. Ora, eu não vejo beleza em mim mesmo. Hein, Lília? Eu não vejo beleza em mim mesmo. Aí teve um outro fato interessante, que ela estava dizendo que o maridão morre de ciúme dela por causa dessa paixão pelo programa do Edelson Moura. Ah, pois não precisa, né, Daiane?
1: É.
0: Não precisa, porque ela é apenas uma pessoa que é fã, e quero mandar um abraço também pro esposo dela, que também ouve o nosso programa até por tabela, porque ela deixa o rádio da
1: maior. Obrigatório.
0: É obrigatório ouvir o programa. Eu já vou fazer a minha unha de graça lá.
1: Ah, com certeza.
0: Ela não vai cobrar pra fazer. Ou então se cobrar, ela tem que me dar um desconto.
1: Não, mas aí se ela conseguir ficar acordada, né? Porque eu acho que ela vai desmaiar.
0: Daiane, eu vou mandar uma outra música oferecer pra Lília. O amor é muito bonito. Vamos cantar então com o Amado Batista.

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agora eu quero atender a nossa queridíssima amiga Maria Alves. Ela mandou um e-mail pra gente, uma mensagem. Edelson Moura. Quero dizer, Edelson Moura, que eu amo o seu programa desde criança. Olha só. Desde criança eu ouço. E gostaríamos de ver você pessoalmente. Fala pro Severino parar de chamar as mulheres de suas cachorras. As cachorras. Ah, tá. Ô Maria, é a música que ele canta aqui no estúdio, é quando ele entra. Só as cachorras, só as cachorras. É, uma música que tem aí que fiz. Fizeram em homenagem. Olha, eu também sou contra esse negócio de chamar as bichinhas, as coisinhas lindas, que são as mulheres de cachorras. Severino, você não tá com absolutamente nada. Se você quiser chamar de cachorra, chame Divina. Pronto. Chame Divina. Por que você não chama? É? Tem medo, né? Tem medo, sabe que o pau de macarrão come na cabeça? Chame! Chama de Divina, com aquele jeitão dela, bruto assim, aquele jeitão bruto de gente fixe. Vá, chame. Chegue pra Divina e diga, sua cachorra. Vá, vá na onda. Ah, meu amigo, pense direito, rapaz. Maria Alves tem razão, pare de chamar as mulheres de cachorras. Que é isso? Bem mais feliz. Eu trago agora este sucesso do Amado Batista pra você.

nosso alô é para Elisete e o seu esposo Newton. Então, nosso alô para Elisete, para o esposo Newton. Casamento forçado. Vamos ouvir esta música.

0: 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Os produtos nacionais, sobretudo os de produção regional, não requerem tantos pesticidas quanto aqueles que têm de percorrer grandes distâncias e são armazenados por longos períodos de tempo. 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
2: Vamos agora atender a Evilane Souza. Quero que mande um alô para mim todos os dias, pois eu adoro escutar você. Também mande um alô para o Antônio Honorato, para Maria de Jesus, William e família. Falou, Evilane. Doinha, tenho aqui um recadinho, um e-mail da Doinha. Oi, Edelson Moura. Oi, Doinha. Gostaria que você mandasse um alô aqui para nós. Minha vizinha, que não perde nenhum.

Este é o programa Amado Batista para todo o Brasil, atendendo agora ao nosso ouvinte Carlos Santos, que a nossa audiência é muito grande. Mande um alô para Dori. O alô, Dori. Legal. Edelson Moura, dê um alô aqui pra nós. Tá certo, Carlos Santos. Patrícia, também manda um recadinho aqui. Eu ouço o seu programa e gostaria de ouvir uma música. Um milagre aconteceu em minha vida. Eu moro no povoado Boa Sorte. Ok. Um milagre aconteceu na minha vida. Vamos ouvir.

0: embora. Obrigado a todos pela audiência no nosso programa de hoje. Foi muito bom estar com você aqui, tá bom? Olha, um abraço para todo mundo, fiquem todos com Deus e até nosso novo encontro. Tchau, Brasil!
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2: E a hora certa.
3: 7 horas e 12 minutos.

23 de agosto, hoje é Dia Internacional em Memória do Tráfico de Escravos e a sua abolição. Hoje também é Dia da Injustiça. Tem aniversário de Suzana Vieira, atriz brasileira, Paula Toller, cantora, Glória Pires, atriz, e Camila Rodrigues, também atriz. Fatos históricos e jornalísticos. Os fatos históricos, a gente lembra que em 1966, a Lunar Orbiter 1 tirava a primeira fotografia da Terra, vista da órbita ao redor da Lua. Em 1969, entrava no ar o Jornal Nacional, primeiro programa regular a ser transmitido em rede nacional. Em 1978, a imagem de Nossa Senhora Aparecida Padroeira do Brasil foi restaurada. Ela estava quebrada desde uma tentativa de roubo em maio do mesmo ano. Em 2002, o Brasil era o 81º país a ratificar o Protocolo de Quioto. E em 2008, a seleção feminina fazia história e conquistava ouro no vôlei. Amanhã tem mais pra você.

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na sua emissora preferida, a sua emissora do coração, com o programão Luiz Gonzaga, o Rei do Baião. Que maravilha, né? Coisa boa. Iniciando o programa de hoje, aquelas palavras de otimismo do nosso querido Lourival Lopes.

e neles a malícia supera a virtude. O erro vence a verdade, o pessimismo suplanta o otimismo. Tenho outra ordem mental. Se Deus tudo criou com beleza e harmonia, eu também tenho finalidade e possuo os princípios divinos que vigoram em toda parte. Tenho maravilhosas qualidades. Ando confiante em mim, só espero o melhor e estou livre de confusão. O sentido que você dá à vida é força a seu favor. Não é verdade? É verdade, né? Verdade verdadeira. Muito bem, depois das nossas palavras de carinho, as nossas palavras de otimismo, nós vamos iniciando o programa de hoje na parte musical, trazendo a primeira, Luiz Gonzaga, no meu pé de serra. Canta conosco, Brasil!

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3: É, estamos aqui sempre abraçando agora os nossos amigos que estão ligados aí por esse Brasil afora, espalhado por esse Brasil, tem tanta gente boa ouvindo o programa Luiz Gonzaga, o Rei do Baião, tem tanta gente que gosta desse programa, né? Pois é, são tantas pessoas que a gente às vezes até não fala o nome de todo mundo, primeiramente porque tem muita gente que não manda dizer pra gente, olha, tô ouvindo, tô ligado, às vezes a pessoa não tem tempo, não é isso? Mas a gente sabe que o Josivan Rodrigues, por exemplo, está ligadão com a gente, aquele abraço pra você, a Cida Bueno, o Tony Baroni, alô, grande comunicador, pessoal do Rio de Janeiro, pessoal de São Paulo, aquele abraço, obrigado, um abração a esse pessoal maravilhoso, pessoal querido, muito obrigado aí pela sintonia de cada um de vocês, obrigado pela sintonia, vamos seguindo na parte musical, trazendo mais uma música bonita, mais uma música maravilhosa para os nossos milhares de ouvintes curtir com a gente, Derramar o Gás, Luiz Gonzaga, o Rei do Baião.

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3: Maravilha, aqui de volta com o programa Luiz Gonzaga, o Rei do Baião, que nós estamos juntos aqui uma vez por semana, aqui na sua emissora preferida, uma hora por semana, levando para você o que há de melhor em termos de Luiz Gonzaga, o Rei do Baião. E a gente vai fazendo o possível aqui para agradar a todos, levando aí a boa música, de vez em quando assim, um pouco da história de Luiz Gonzaga, esse bate-papo maravilhoso. A chuva é muito bom, né, rapaz? Falar em verde, o nosso verde está acabando. O nosso verde está sendo destruído pelo próprio homem. A natureza está sentindo. A natureza clama a ajuda do homem. Rapaz, você ajudou a destruir a natureza. Agora vamos ver se a gente recupera algumas áreas, né? Vamos tomar uma decisão. Vamos plantar pelo menos uma árvore por mês aí em algum lugar, né? Mesmo que seja frutífera. Eu, às vezes, eu saio, eu ando aqui mesmo, rapaz, nessa região minha. Eu vejo gente aí que mora no local há mais de 20 anos. Eu conheço, eu tô falando porque eu conheço. Há mais de 20 anos no local. Nasceu um pé de manga porque pegaram no quintal dos outros, levou pra lá, chupou, jogou o caroço e deixaram lá. Aí nasceu um pé de manga. Mas tem gente que não planta nem um pé de manga. Quando você comenta com a pessoa fala, não, plantar isso não, deixar pros outros. Ora, que é isso, rapaz? Hã? Deus não fez pra nós? Deus não deixou pra nós toda a natureza que nós estamos destruindo? Então, é por isso que hoje em dia tá faltando água, né? Alguns lugares enchente, né? Aquela erosão danada. O próprio homem está trabalhando pela sua destruição imediata. Né? O homem com aquela ganância de crescer, de mostrar que sabe tudo, né? Realmente é o ser mais poderoso com relação à inteligência que Deus deixou. Só que o homem às vezes usa a inteligência ao contrário, né? Não a seu benefício, mas para destruir a si próprio. Vamos fazer aí um conchavo, gente. Vamos ajudar a reflorestar as nossas regiões aqui do Brasil afora, né? Vamos lá? Então vamos. Porque quem vai ganhar com isso são os nossos filhos, os nossos netos. Se a gente continuar do jeito que as coisas estão aí, breve, muito em breve, muita gente vai começar a morrer de sede. Deus o livre, guarde, Deus nos livre isso aí, né? Mas já tem gente passando sede, passando necessidade de água em várias localidades do nosso Brasil querido. Vamos zelar pela nossa natureza. A gente vê aí pessoas sem dó e sem piedade, mete a máquina na Amazônia, derruba com aquela ganância de vender as árvores. Um crime terrível, né? Contra a própria natureza, é um crime contra a própria vida. Mas, meus amigos, vamos seguindo aí, vou trazer mais uma música. Mais uma música bonita. Essa música é linda. Acauã, o canto da Acauã é muito bonito, né? Vamos ouvir então.

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1: Eu vou seguindo aqui, vou trazer mais uma música, ABC do Sertão. Canta pra gente, Lua, canta.

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0: 7:43.
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2: Uma mulher de 59 anos, condenada por matar o próprio marido em Iapim, no Vale do Rio Doce, foi excluída da herança após atuação do Ministério Público de Minas Gerais. A decisão declarou a mulher indigna para receber o patrimônio deixado pela vítima, inclusive de forma indireta, por meio da sucessão do filho do casal. O homicídio aconteceu em dezembro de 2014 e, segundo o processo criminal, teve motivação patrimonial. A mulher teria contratado terceiros para executar o marido e foi condenada pelo Tribunal do Júri a 22 anos de prisão. A condenação se tornou definitiva em 2021. A questão voltou à justiça porque o único filho do casal morreu em 2017, sem deixar descendentes ou irmãos. Com isso, a condenada poderia acabar recebendo parte dos bens que o marido havia deixado para o filho. O promotor de justiça, Jonas Júnior Linhares Costa Monteiro, explica a atuação do MPMG.
3: Além de obter a condenação criminal e a pena de prisão da pessoa autora, né, desse crime tão grave, o Ministério Público tem também esse dever, né, de atuar para que ela não seja beneficiada de nenhuma forma com aquele ato ilícito. Né? Muitas vezes esses crimes são motivados por, né, questão financeira. Se ela recebe a herança daquela pessoa que foi vítima, né, ela estaria sendo premiada pela prática do crime. Então nós temos instrumentos, né, na lei, felizmente, para impedir que isso aconteça. Um dos principais instrumentos é a ação de indignidade, pela qual a pessoa fica condenada também no cível, impedida de receber qualquer tipo de herança proveniente da morte daquela pessoa a qual ela foi responsável por vitimar.
2: A justiça acolheu o pedido do Ministério Público e declarou a mulher indigna, determinando também a rescisão de eventual partilha feita em favor dela. Os bens deverão retornar ao patrimônio hereditário e ser redistribuídos entre os sucessores legítimos.
3: Ela não pode receber esses bens da herança dessa pessoa, nem mesmo pode receber essa herança por via transversas, ou seja, outra pessoa herdou e depois ela recebe a herança dessa terceira pessoa daqueles bens. Aqueles bens ficam marcados e aquela pessoa jamais poderá então receber a herança daqueles bens. Então é um instrumento muito importante que nós temos para coibir, né, a prática desses atos, né, e impedir que uma pessoa se beneficie da própria torpeza, né, de um crime tão grave. Se a pessoa é condenada, né, mesmo pagando por aquele crime na justiça criminal, pudesse obter um proveito patrimonial, nós teríamos uma injustiça muito grande e um incentivo ao crime, porque muitas vezes o proveito patrimonial é o maior objetivo daquela pessoa e, mesmo punida penalmente, ela ainda sentiria, de certa forma, recompensada pela prática do crime. E isso não pode acontecer.
2: A decisão também determina a devolução de eventuais rendimentos ou outras vantagens obtidas com os bens. Segundo o MPMG, a medida garante que a responsabilização pelo homicídio tenha também efeitos no direito sucessório, impedindo qualquer benefício patrimonial decorrente do crime. Do Ministério Público de Minas Gerais, Vinícius Araújo.
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6: É o nosso programa Luiz Gonzaga, o rei do Baião, abraçando agora os nossos amigos caminhoneiros que trafegam pelo país afora, levando e trazendo progresso. A você, meu amigo do volante, aquele abraço, obrigado pelo trabalho. Não esqueça do nosso conselho, não corra, não mate, não morra, porque há sempre alguém esperando alguém. Mais vale perder um minuto na vida que a vida no minuto. Você já sabe, você tem que dirigir para você e para o outro, né? Porque o que tem de responsável no volante não é brincadeira. Camarada que a gente vê aí na televisão, o cara que ultrapassa com faixa contínua, o cara que não tá nem aí, sabe? É, ultrapassa pela direita, rapaz, é tanta imprudência que eu vou te falar uma coisa, viu? Os acidentes são demais, terríveis. Quando você vê um acidente assim que bate de frente, você pode saber, porque o cara estava ultrapassando, a maioria dos casos, ele estava ultrapassando em lugar proibido, em faixa contínua, enfim. Alguém era imprudente na história. Alguém estava com imprudência na história. Então, dirija para você, dirija com atenção, dirija para o outro. Tenha cuidado com os pedestres também, né? Vamos ter um pouco mais de tranquilidade, de paciência, porque a gente vê a situação hoje nos grandes centros também, vou te falar, viu? Tem carro demais, tem carro demais. E não esquecendo, você passa pela manhã numa estrada, à tarde, quando você estiver voltando, pode ter acontecido alguma coisa, né? Então preste bastante atenção, não confie nunca. Carro é carro, né? Carro é carro. Mais uma música na Cabana do Rei, cantando pra nós o nosso saudoso Luiz Gonzaga, o Rei do Baião.

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2: Aqui no nosso terceiro bloco, Luiz Gonzaga, o rei do baião, levando o que há de melhor para você. Essa música gostosa, nordestina, essa música que serve para o nordestino, goiano, baiano, mineiro, é para todos os brasileiros. Eu quero abraçar o pessoal aí de Minas Gerais. Alô, Minas Gerais! Aquele abraço para o Piauí, para o Maranhão, para o pessoal do Rio de Janeiro, de São Paulo. Alô, meu amigo João Rezende em São Paulo. João Rezende, grande produtor musical. É grande compositor, grande produtor musical, João Rezende, aí em São Paulo, recebendo o nosso abraço com muito carinho. Obrigado a você, meu amigo João Rezende, pelo trabalho que você faz pelos brasileiros, por esse Brasil afora. Trazendo mais uma música linda pra gente, o tocador quer beber. Epa!

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1: Sete horas e 56 minutos.
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1: E grande parte do Brasil acompanha o nosso programão Luiz Gonzaga, o rei do Baião. Você aqui pela sua emissora preferida, a emissora do coração, está sempre com a gente todas as semanas, né? É o nosso último bloco, vamos trazendo aí a

vai ver o Diabo Negro. Eu também fui, mas não gostei. O negro tá muito modificado. Nem parece aquele molequinho que saiu daqui em 1930. Era malero, bochou.

Instagram danada 120 baixo. É muito baixo. Eu nem sei pra que tanto baixo. Porque a Reparando Menos só toca em dois. Januário não. O fato de Januário ter 8 baixos, mas ele toca em todos 8. Sabe uma coisa? Luiz tá com muito cartaz. É um cartaz da peste. Mas ele precisa respeitar os 8 baixos do pai dele.

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1: É que sou eu aqui nesse último bloco, abraçando aí os nossos amigos radialistas de todo o Brasil, agradecendo o trabalho excelente prestado pelos radialistas, porque o radialista, ele leva a mensagem de otimismo, ele leva a informação, ele leva a boa música, o entretenimento, né? E às vezes a pessoa escuta o rádio lá no interior, distante, e nem imagina o sacrifício que é, a dificuldade que a pessoa encontra para poder conseguir implantar uma emissora de rádio numa localidade. Meu amigo, uma burocratização terrível, terrível. Você solicita, você passa às vezes 10, 15 anos, tá? Ali na fila do Ministério das Comunicações e coloca técnico para fazer projeto e mexe com advogado. Moço, não é brincadeira. Então, aí quando se consegue implantar uma emissora de rádio numa localidade, é uma maravilha. Mas ninguém imagina que isso aí foi uma batalha muito grande, uma batalha árdua, né? Então, aos nossos amigos proprietários de emissoras de rádio pelo Brasil afora, pelo país afora, aquele abraço com muito carinho, parabéns pelo seu trabalho, pela sua persistência, parabéns pela conquista. Vamos ficando por aqui, com a consciência tranquila pelo dever cumprido. A gente agradece a cada um de vocês que estiveram ligados até o presente momento e deixamos um abraço com muito carinho, com muito amor. Fiquem ouvindo a última música de hoje, Estrela de Ouro. Alô, Brasil! Um abraço e até a próxima semana!

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0: acertando os ponteiros.
1: Hora certa. Hora certa.
2: 8:11.
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4: Olá, este é o Giro de Notícias. Eu sou Alan Barbosa e você acompanha os destaques do momento. As propostas de emenda à Constituição do fim da escala 6x1 e da segurança pública foram encaminhadas para a Comissão de Constituição e Justiça do Senado. O despacho é do presidente da Casa, senador Davi Alcolumbre, do União Brasil do Amapá. As propostas estavam travadas no Senado por desentendimento entre Lula e Alcolumbre em relação à indicação de um nome para o STF. A PEC da escala 6x1 será de relatoria do senador Omar Aziz, do PSD do Amazonas, e a PEC da segurança pelo senador Rogério Carvalho, do PT de Sergipe. O ministro do STF, Alexandre de Moraes, determinou a cassação da aposentadoria de Silvinei Vasques, ex-diretor-geral da Polícia Rodoviária Federal. Vasques foi condenado a mais de 24 anos de prisão pela tentativa de golpe de Estado. Diretor da PRF nas eleições de 2022, Vasques planejou blitzes para dificultar a chegada de eleitores do Nordeste nas zonas eleitorais. Silvinei Vasques foi preso no Paraguai após fugir do Brasil. E o ministro do Supremo Tribunal Federal, André Mendonça, determinou a investigação de vazamentos de informações dos inquéritos que envolvem Fábio Luiz Lula da Silva, o Lulinha. Reportagens em veículos de comunicação revelam detalhes das investigações contra o filho do presidente Lula, que deveriam ser mantidas em sigilo. Lulinha é investigado por possível tráfico de influência no governo federal. O presidente Lula ligou para o presidente dos Estados Unidos, Donald Trump, para tratar do tarifaço contra o Brasil. De acordo com informações do Planalto, Lula afirmou que as taxas de 12,5% e 25% são infundadas e prejudicam os dois países. Os presidentes também conversaram sobre o combate ao crime organizado e as guerras no Irã e na Ucrânia. As eleições do Brasil foram tratadas informalmente e o caso envolvendo vistos de embaixadores não foi conversado. Atenção, professores e professoras. Inscrições gratuitas até 15 de setembro para a Olimpíada Nacional de Eficiência Energética. Podem participar estudantes do 8º e 9º anos do ensino fundamental e do 1º e 2º anos do ensino médio. Acesse onee.org.br, inscreva sua escola e participe. Uma iniciativa da ANEEL, coordenada pelo Instituto Abrade e realizada por 48 distribuidoras de energia elétrica. O Giro de Notícias é uma produção da Agência Rádio Web. Texto e apresentação Alan Barbosa, edição Tiago Pedruzzi.
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vez uma moça chamada Lili. Lili se casou e foi viver na casa da sogra. Depois de alguns dias, Lili passou a não se entender com ela. O gênio das duas, nora e sogra, era muito diferente. Cada uma queria uma coisa. Por tudo as duas discutiam. E um dia, Lili foi se irritando com os hábitos da sogra, que constantemente implicava com seu jeito de ser e de cuidar do marido. Alguns meses se passaram. Lili e sua sogra discutiam, brigavam cada vez mais. Até que numa ocasião, já não suportando mais conviver com a sogra, Lili decidiu tomar uma atitude. Foi visitar um amigo de seu falecido pai. Este amigo trabalhava com ervas milagrosas e sempre ajudava as pessoas que precisavam. O tal homem ouviu tudo, o desabafo de Lili, ouviu tudo que ela queria dizer. Depois, pegou um pacote de ervas e disse: Lili, tome, leve essas ervas, minha filha, mas você não poderá usá-las de uma só vez para se libertar dessa sua sogra, pois isso poderia causar suspeitas. Vou lhe dar várias ervas que irão envenenar sua sogra lentamente. Preste atenção, Lili. A cada 2 dias, coloque um pouco dessas ervas na comida de sua sogra. Agora, para você ter certeza de que ninguém vai suspeitar de você quando ela morrer, você deve ter muito cuidado e agir com ela de forma sempre amigável, amorosa. Não discuta mais com sua sogra. Eu ajudarei a você resolvendo o seu problema, mas você tem que me escutar. Seguir todas as instruções que eu estou lhe dando. Lili ficou muito empolgada e logo respondeu: sim, sim, eu farei tudo que o senhor me pedir. Muito contente, Lili agradeceu ao amigo de seu pai e voltou apressada para casa. Lili estava doida para começar o projeto de matar sua sogra e se livrar dela para sempre. Algumas semanas se passaram e a cada 2 dias Lili servia a comida especialmente tratada à sua sogra. Mas ela sempre se lembrava das palavras daquele senhor. Lili deveria dosar bem as ervas para evitar suspeitas. Mesmo sendo muito difícil, Lili começou a controlar o seu temperamento. Com o passar dos dias, ela ia obedecendo à sogra e tratando a sogra como se fosse sua própria mãe. O tempo passou. 1, 2, 3, 6 meses depois, a casa inteira estava com outro astral. Lili tinha se transformado. Lili transformara seu jeito de ser e quase nunca se aborrecia. Nesses 6 meses, não tinha nenhuma discussão com a sogra, que parecia mais amável, que parecia mais fácil de lidar. As atitudes da sogra também, por sua vez, mudaram. E as duas passaram a se tratar como se fossem

disse: Senhor, Senhor, por favor, me ajude. Me ajude a evitar que o veneno mate a minha sogra. Ela se transformou numa mulher agradável. E eu a amo como se fosse minha própria mãe. Não quero que ela morra por causa do veneno que lhe dei. O Senhor sorriu e, colocando a mão na cabeça de Lili, disse: Calma, minha filha. Não precisa se preocupar. As ervas que eu lhe dei eram medicinais. Não fizeram mal nenhum à sua sogra. Muito pelo contrário, melhoraram a saúde dela. O veneno nunca existiu, Lili. O veneno estava na sua mente, Lili, e também na sua atitude. Mas foi jogado fora e substituído pelo amor que você passou a dar a essa mulher. Que sempre amou Lili como se você fosse sua filha, mas que você não sabia reconhecer esse sentimento. Moral da história: jamais permita que sentimentos ruins façam parte da sua vida. Não deixe que ideias negativas passem a ser o seu objetivo de vida. Na maioria das vezes, recebemos das outras pessoas o que nós oferecemos a elas. E lembre-se, quem é capaz de amar o outro também será amado. E receba o nosso

0: ele está sempre a postos. Ele tá com a cara no gol, tá com a cara na bola, ele tá com a cara em tudo que é lugar. Meu querido Heraldo Leite, muito bom dia.
1: Bom dia, Canásio. Bom dia, meus amigos e minhas amigas. Bom fim de semana pra todo mundo. Tá tudo bem, Canásio?
0: Tudo ótimo. Já que você falou em final de semana, tem jogos muito interessantes, não é isso, Heraldo?
1: É verdade, Canásio. Primeiro foram os jogos da Copa Libertadores, né? O Flamengo empatou de 1-1 em Belo Horizonte, veio jogar no Maracanã e ganhou de 2-1, se classificou. 3 dias depois, eis que novamente estou frente a frente, Cruzeiro e Flamengo, e hoje o jogo é um tira-teima lá em Belo Horizonte. Cruzeiro pinta de favorito, mas o Flamengo é aquele time que é capaz de enfrentar qualquer adversário em qualquer campo. Mas o Cruzeiro está com sangue nos olhos e o jogo vai ficar realmente muito perigoso. Antes do jogo Flamengo e Cruzeiro, que será às 18h30, teremos o seu Fluminense, o Tricolor, enfrentando o Clube do Remo no Maracanã. Rivadavia, esse pela Copa Libertadores, jogos de grande imposição física e técnica do time do Fluminense, e é amplo favorito diante do Clube do Remo. Os dois jogos finais da rodada dos clubes cariocas: primeiro é o Botafogo enfrentando Vitória da Bahia, aliás, esse jogo vai ser lá no Barradão, em Salvador, e também o jogo do Palmeiras contra o Vasco. O Vasco tem a mais difícil tarefa dentre todos os cariocas nessa rodada. Vai enfrentar um Palmeiras mordido, né? Palmeiras que tá com sangue nos olhos depois de ter alguns resultados que foram considerados imprevisíveis e com a torcida mordendo o calcanhar dos jogadores do time do Palmeiras. Então, vai ser um jogo dificílimo com o mando de campo do Palmeiras. Um beijo então, Canásio, fique com Deus, um abraço a todos os queridos e amigos.
0: Beijão, meu querido Heraldo Leite. Bom, ô portuguesa.
2: Sim.
0: Logo em seguida virá você.
2: Claro,
0: com
2: estou
0: a
2: aqui.
0: Sua manchete, as calcinhas voadoras.
2: As calcinhas cheirosas.
0: Não, voadoras mesmo, né?
2: Isso.
0: Mas antes das calcinhas voadoras da portuguesa, nós vamos ouvir aqui a opinião dos nossos ouvintes. Vamos lá, vamos começar. Nós falávamos sobre o caso de
2: Copacabana.
0: O caso de Copacabana, aquele linchamento covarde, torpe, e as pessoas estão se manifestando. Vamos lá, primeira.
3: Bom dia, Canásio. Ótima abertura do seu programa. Realmente esse rapaz foi vítima da ganância, porque eu ouvi muitos falar sobre esse tema durante a semana, mas só uma pessoa falou que esse segurança levou a bicicleta para casa. Ele só entregou a bicicleta porque deu ruim. Então ele não estava ali fazendo justiça, porque o cara seria um ladrão de bicicleta. Ele era um mau caráter. Os quatro são mau caráter. Mas o que levou a bicicleta para casa é o verdadeiro ladrão. Márcia de Santa Cruz, abertura do seu programa sensacional. E eu tô amando ter você todos os dias durante a semana.
0: Obrigado, Márcia. Juntos durante a semana. Valeu. Mais uma participação.
4: Bom dia, Roberto Canazzi, que é o César Sargent de Oaíba. Canazzi, parabéns pelas suas palavras, você está certíssimo. Essa verdadeira monstruosidade que fizeram com um rapaz que destruiu famílias inteiras não pode ficar impune. Se é num país sério, com certeza no mínimo seria uma perpétua. Eles tinham que apodrecer na cadeia e trabalhando para se autossustentarem. Forte abraço, Canazzi.
0: Obrigado. Aí é isso mesmo. A pessoa radicaliza na sua vontade de justiça. Mas justiça, justiça, e não justiça pelas próprias mãos. Isso é um perigo. Porque você acertou 9, mas errou uma. Pronto, ferrou. Bala perdida. Ah, matou 10 bandidos, mas atingiu um inocente. Acabou. Acabou. Vamos a mais uma.
5: Mestre Canásio, bom dia. Marcão de Taipuaçu. A minha esposa, há 1 ano e meio atrás, um pouquinho mais, foi ao ortopedista e o médico falou que ela tinha que fazer fisioterapia. E ela foi no posto da família, pediu para marcar. Ela tem mais de 1 ano e meio e não tem nem previsão quando vai fazer a fisioterapia.
2: Poxa.
5: Bom dia para você, uma boa semana, um abraço, saúde e paz.
0: Viu? O Marcos é testemunha. Fisioterapia é luxo. Aliás, se você procurar, às vezes nem médico tem. Se às vezes faltar médico, especialista, imagina um fisioterapeuta. Mas é impressionante isso. A pessoa. E depois é o seguinte: fisioterapia é uma coisa cara, não é barato. O tratamento, às vezes, não é nem o custo de uma sessão, é a duração da recuperação. Se você juntar, você vai ver que você gastou uma grana preta. Então é isso, e isso não é luxo, isso é necessidade. Qualquer hospital particular tem, você fica um dia deitado, no dia seguinte já aparece um fisioterapeuta: ah, vou mandar pelos corredores. Vou mandar. Aí chega, você anda bem? Eu digo, não, porque eu faço academia. Ah, tem uma diferença aí, claro, porque o corpo tem memória, o músculo tem memória. Então, por mais que eu fique, claro, eu fiquei 40 dias ali, não tem memória que resista, virei um saco de batata. Mas 2 dias, 3 dias na cama, você ainda tem aquela coisa de conseguir andar e, com a fisioterapia, recuperar agilidade, equilíbrio, equilíbrio, que é muito importante. É uma pena, mas o depoimento do Marcos ilustra essa coisa que a gente não pode aceitar.
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0: pra lembrar os fãs de Rick Valley, que hoje, às 19h30, tem show dele. Uma noite especial, ali na Arena Cultural Fernando Torres. Fica ali na Bernardino de Andrade, número 200, daquele portão 4 do Parque Madureira. Fica ali. Os ingressos estão abertos pelo Simpla. O evento tem classificação indicativa de 14 anos. Nunca entendi por que Rick Valley é impróprio para menores de 14.
1: Mas é o horário do evento.
0: Ah, pelo amor de Deus, né? É. Ah, sei.
1: Criança
0: de até parece que isso aqui vai resolver o problema da maturidade precoce das crianças.
1: Rick Valley, bom show. Adoro Rick Valley, maravilhoso.
0: Então, hoje, às 19h30, Rick Valley na Arena Cultural Fernando Torres, em Madureira.
1: Isso. Em cantores não é o nosso Rick Valley, poderia ser, mas tem outro cantor que tá virando o novo rei das calcinhas.
0: Quem é, hein?
1: Se chama Luan Santana.
0: Mas vem cá, eu soube que jogavam cuecas.
1: Não, pro Luan Santana não, calcinhas. Aliás, já virou tradição agora nos shows do Luan Santana, jogam muitas calcinhas. Isso não é de hoje, não. Já há um tempo que isso vem acontecendo e o Luan Santana sempre pega as calcinhas, porque é aquilo, você joga uma vez o cara não dá confiança, desanima as mulheres. Mas você joga uma vez o cara gosta, o cara pega, abraça, aí anima as mulheres. E o Luan Santana tem feito isso. Eu lembro que teve uma vez um show que ele fez, uma mulher jogou uma calcinha vermelha, ele achou que era calcinha comestível. Ele chegou a botar na boca. Aí ele falou, não é de verdade e tal. Ele se confundiu. Não entende do assunto, né, cara? Não entende de calcinha. Mas, agora o que aconteceu essa semana? Ele fez um show em Chapecó, em Santa Catarina. E aí, mulher
0: eu
1: jogou...
0: não entendi a maldade.
1: Ué, ele usa cueca, não usa calcinha. Então ele não entende do assunto. É só isso. Mas o Luan Santana essa semana ele fez um show em Chapecó, em Santa Catarina. E aí, uma mulher jogou uma calcinha. Aliás, ó, esperta essa. Porque ela não jogou a calcinha assim, de qualquer jeito. Porque se jogar de qualquer jeito, pode cair no público.
0: Ela jogou com uma pedra.
1: Quase. Ela amarrou bem a calcinha pra ficar mais.
0: Com uma bola de gude.
1: Não, ela deu uns nós na calcinha e pá! Jogou lá. Aí ele pegou a calcinha, desatou os nós com a boca. Olha que coisa, gente. Eu achei interessante.
0: Mas que prática que ele tem de desatar nós.
1: Desatou os nós com a boca e depois ele foi e cheirou a calcinha.
0: E...
1: Nessa de cheirar, aí ele

0: cheirou, olhou assim, cheirou de novo, aí falou, Chuanchu.
1: Ah,
0: o perfume.
1: Mas é o perfume?
0: É,
1: eu acho que ele se confundiu, não seria O Sauvage?
0: Não foi Chuanchu, que aliás é um perfume que eu uso também, é maravilhoso, Carolina Herrera.
1: Mas você usa lá?
0: Não, lá não, mas de repente a mulher botou lá na calcinha e jogou.
1: Ô, português, por falar nisso, eu me lembro, Deus, você quando era jovem.
0: Calma.
1: Você tinha um kit sacanagem dentro do seu carro, que fim levou?
0: Kit sacanagem dentro do meu carro.
1: Que
0: isso aí, eram calcinhas que a gente ganhava.
1: Não.
0: Eu ganhei do
1: era um
0: banco.
1: Kit sacanagem, que além de calcinha tinha outros objetos.
0: Não, eu nunca tive essas coisas, mas
1: mentira,
0: tinha calcinhas.
1: Mentira, claro, assim.
0: Tinha a calcinha do Vando, que era a calcinha que, aliás, eu nunca usei aquela calcinha, só ficava lá jogada, e uma vez, tava até no carro do meu ex-namorado e acabou levando
1: aquele
0: o carro.
1: Aquele mecânico.
0: Isso, foi tudo.
1: Esse mas mecânico calcinha, foi o, aquele que iniciou todo o processo.
0: Foi meu primeiro namorado. Ah. Então, fiquei 15 anos com ele, né? Então, tem muita história pra contar. Mas eu tinha, assim, uma calcinha do Vando, que era, claro, um kit que o Vando distribuía quando ia nas rádios, e nesse kit vinha lá um creme, vinha uns negocinhos e tal, e vinha também uma calcinha.
1: Era um creme no Rugol?
0: Não, era creme pra outro Gol, meu filho, não era bem pro Rugol, não, era outro, mas era um creme que ele distribuía e tal.
1: Tomava Minâncora?
0: Não, Minâncora não, era outra, mas era um kit, mas tinha uma bolinha que até hoje eu não descobri muito bem pra que era aquela bolinha.
1: Vai precisar de alguém.
0: Era uma bolinha, foi só que essa bolinha pra jogar, mas era meio molinha, não sei bem.
1: Ah, enfim, eu acho que era uma gônada.
0: Não sei bem, mas enfim, não usei nada disso, só a calcinha, que eu lembro da tal calcinha, que ficou marcada pra mim, por quê? Porque o Vando lançou um disco, na época, que era o SOS Vando, e a calcinha na frente tinha escrito SOS Vando.
1: Mas que fim levou esse kit?
0: Meu filho, o bandido levou o carro, meu namorado foi junto.
1: O kit foi?
0: Foi
1: com a calcinha do Vando?
0: Foi tudo junto, perdi
1: a calcinha. Você não botou, gratifica-se?
0: Eu não, pra que eu quero essa calcinha? Nem que seria ótimo, porque depois o Vando morreu, seria uma lembrança muito boa. Gente, Vando, o rei das, esse era o verdadeiro rei das calcinhas.
1: Era uma coisa, meu
2: iaiá,
1: meu ioiô.
0: Iaiá, meu
1: ioiô.
0: Ai, maravilhoso.
1: Que beleza, que é ser seu iaiá e o seu ioiô?
0: Melhor não, vamos deixar do jeito que tá. Com a calcinha, eu sei que
1: ai, mas dá
0: me beija na boca, minha mancha. Gente, eu não consigo parar de cantar essa música.
1: É verdade.
2: Você é luz.
1: Olha aí, que beleza.
2: É raio, estrela,
1: ele morreu de um infarto, né? Ele
0: em 2012.
1: Precoce. É, foi uma coisa assim que pegou todos nós de surpresa.
0: Foi verdade.
1: Foi repentino.
0: É.
1: Não, um ataque que não teve jeito.
0: Não,
1: né?
0: Verdade. Vamos com aquela boca toda que ele tinha. Tinha um bocão, né? Aquela época eles falavam de preenchimento, de lábios.
1: Não era ácido hialurônico?
0: Não, aquela, o dos Vandos acho que era dele mesmo, aquele bocão desenhado.
1: Que isso? Você fala isso com
0: um ácido, quase babei.
1: É, quase, completamente. É melhor, vamos mudar de assunto. É melhor parar, porque Vando a deixa completamente enlouquecida.
0: A Valéria também fica, por isso vamos lá.
1: Eu vou poupar a Valéria.
0: É melhor.
1: Desse tipo de assunto.
0: Isso, por favor.
1: Então, Valéria, fique a postos.
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1: As notícias com Valéria Marques.
4: Cariocas procuram postos de vacinação no dia D de campanha nacional.
5: Mais de 12 milhões de doses de imunizantes foram disponibilizadas para o estado do Rio de Janeiro na campanha nacional de multivacinação. São oferecidos imunizantes contra as hepatites A e B, poliomielite, rotavírus, febre amarela, tríplice viral, influenza, HPV e outros. Apesar do público-alvo estar voltado para crianças e adolescentes menores de 15 anos, os adultos também poderão colocar a caderneta em dia. A atriz Cristina Fagundes falou sobre o movimento de trazer a filha para se vacinar.
6: A gente está sempre pensando, será que as vacinas já venceram? Será que está na hora? E aí, quando tem uma campanha de vacinação, isso nos lembra que é hora de dar aquela verificada, né? E como esse aqui, o Rocha Maia costuma ter muito tipo de vacina, né? Uma referência. Aí eu resolvi, gente, vamos lá, é hoje. Então, 22 de agosto, bora. Aí eu trouxe minha filha para vacinar.
5: A lista completa dos postos de vacinação está disponível para consulta no site do Ministério da Saúde.
4: A concessionária VLT Carioca informou que um caminhão está obstruindo um trecho entre as estações Central e Gamboa. Por conta da ocorrência, as circulações da linha 4, que faz o trajeto entre o terminal Gentileza e a Praça 15, e da linha 2, que percorre da Praia Formosa à Praça 15, estão temporariamente interrompidas. Após a liberação da via, a circulação será retomada. As demais linhas do VLT operam normalmente. Medida que obriga concessionárias a vistoriarem medidor de luz é publicada no Diário Oficial.
7: As concessionárias de energia elétrica que atuam na cidade do Rio agora são obrigadas a vistoriar o medidor de luz antes da mudança de titularidade da conta. A nova lei, promulgada pela Câmara Municipal, busca evitar que o novo morador de um imóvel seja responsabilizado por irregularidades deixadas pelo antigo titular ou até por defeitos no chamado relógio de luz. Caso a vistoria identifique alguma irregularidade ou defeito no equipamento, a concessionária deverá fazer a substituição do medidor antes da mudança de titularidade. A nova regra já está em vigor.
4: Agora na Rua Santa Luzia, no centro do Rio, céu nublado, temperatura de 22 graus.
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4: E segue o programa Roberto Canazio.
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10: 8 horas e 40.
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13: Lula do PT tem 39% das intenções de voto para a presidência da República. Flávio Bolsonaro, do PL, conta com 33% da preferência do eleitor no primeiro turno, de acordo com pesquisa Datafolha divulgada nesta sexta-feira. O levantamento é o primeiro do Instituto divulgado após o início da campanha eleitoral. Como a margem de erro é de 2 pontos percentuais para mais ou para menos, o cientista político e presidente do Instituto Cultiva, Rudá Rissi, avalia que o cenário é de estabilidade, mesmo com as denúncias contra o filho do presidente.
14: O conceito de margem de erro é que naquele intervalo não dá para dizer que ocorreu algo. Não existe capacidade técnica e estatística para dizer que mudou algo. Então não existe essa história de tendência dentro da margem de erro. Ela tem que sair da margem de erro para ter certeza. É um cenário absolutamente estável. Isso bate com uma leitura que o Pedro Barciela, que é um técnico que analisa resultados de opinião nas redes sociais, publicou agora recentemente. Ele diz que a história de Lulinha despertou mais mensagens dizendo que essa investigação feita no Lulinha é totalmente desigual à investigação feita no caso do Flávio Bolsonaro e do filme O Black Horse, do que criticando o PT ou o governo Lula.
13: O nível de confiança da pesquisa é de 95%. 2.058 pessoas com 16 anos ou mais de idade foram ouvidas pelo Datafolha entre os dias 18 e 20 de agosto. Ronaldo Caiado, do PSD, conta com 5% das intenções de voto, Renan Santos do Missão 4% e Romeu Zema do Novo tem 3% da preferência do eleitorado.
14: Absolutamente parado dentro da margem de erro. Se eles entrarem em setembro com esse índice, eles somem. Os eleitores deles, a não ser que sejam muito vinculados, identificados, tendem a migrar ou se abster na eleição.
13: Pablo Marçal, do PRTB, e o escritor Augusto Cury, do Avante, contam cada um com 2% da preferência do eleitorado. Com 1% estão Samara Martins, do UP, Rui Costa Pimenta, do PCO, veterinário Wilson Grassi, do Democrata, e Edilson Costa, do PCdoB. Clariana Barão, do DC, e Hertz Dias, do PSTU, aparecem com 0% no Datafolha. Os indecisos somam 4% e os eleitores que pretendem votar em branco, nulo ou em nenhum dos candidatos são 7% dos pesquisados. De Brasília, Alan Barbosa.
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1: Eu já toquei sobre esse assunto aqui, mas vale a pena repetir. Um projeto de lei aprovado em discussão única na Assembleia Legislativa determina que hidrômetros devam ser instalados ou reinstalados pelas concessionárias de água no interior dos imóveis ou então em locais autorizados pelos proprietários. A iniciativa do deputado Dionísio Lins quer reduzir ao máximo os constantes furtos de medidores em vários bairros do Rio, principalmente na Zona Norte, que por vezes deixa os consumidores até 10 dias sem água, aguardando que a concessionária instale um outro hidrômetro. Ele lembra ainda que o projeto já está com o juiz governador Ricardo Couto para sancioná-lo, o que deve acontecer agora, na próxima semana. O projeto estabelece também que caberá aos proprietários, locatários ou responsáveis pelos imóveis optar pela instalação ou reinstalação dos hidrômetros em áreas externas, já que com a instalação desses equipamentos dentro das residências fica praticamente impossível ele ser roubado. Então, em caso de descumprimento da medida, a concessionária receberá uma advertência e, havendo reincidência, multa entre R$ 4.960 e R$ 49.600, além de sanções previstas no Código de Defesa do Consumidor. Os recursos arrecadados com as multas serão destinados ao Fundo Especial de Apoio a Programas de Proteção e Defesa do Consumidor, FEPROCON. Portanto, hidrômetro, onde fica? Você decide. Bom, quem é que está girando pela cidade? O nosso querido Ciro Neves. Ciro, muito bom dia.
16: Bom dia pra você, Roberto Canais. Passei pela Avenida Brasil, peguei um pouquinho de céu nublado, sem chuva, né? Zona Oeste do Rio de Janeiro, com chuva, hein? Tô aqui na região de Bangu, já passei o Realengo, então alguns trechos da Avenida Brasil com chuva, aquela chuva bem fraca, né? Mas deixa a pista com certeza muito escorregadia. E quem está saindo nesse momento de casa, não esqueça do guarda-chuva, atenção redobrada, você no volante. Já vi, inclusive, no meu trajeto, Canais, dois carros rodando na pista. As pessoas, mesmo com esse tempo, né, aceleram. Tem que ter calma, gente. Paciência, né? É fundamental no momento desse. Hoje a temperatura máxima vai ser de 25 graus, a previsão é essa, com frio e um dia nublado. Como diria Adriana Calcanhoto, cariocas não gostam de dias nublados, hein, Canadio?
1: Como você está poeta, como você demonstra ter uma... O quê? Você riu?
16: Sorria, você está no programa Roberto
1: Canazio. Aliás, o combinado hoje, aliás, ontem, era que hoje você estaria me esperando às 8 horas para fazer uma rápida entrada no programa. Eu não encontrei você.
16: Eu tive que sair às 7:30 da manhã, impreterivelmente.
1: Não, não existe esta palavra quando decidimos algo, caro Ciro.
16: Aí mudaram o roteiro, aí falaram, Ciro, você tem que deixar o Gabriel, nosso colega, não vou deixar ele na rua, o nosso Gabriel Ferreira, né? Mala sem alça, mas tem que ajudar o companheiro. Ele fica no lugar.
0: Assim do amigo, Ciro.
1: Como vai? Ô, Ciro, não, você continua o mesmo.
16: Isso é carinho, é carinho.
1: Você é cara, ah, que carinho gostoso esse, né? Você fala mal das pessoas e é carinho. Ô Ciro, então a qualquer momento você volta informando. Aliás, essa ventania aconteceu, mas não foi o que se esperava. A chuva tava no script, né? Tava no script dos meteorologistas, então, tá, graças a Deus, a coisa transcorreu. Teve umas lambadas de vento, umas coisas assim que duraram 2-3 minutos e depois. Mas, enfim, graças a Deus não foi aquilo que nós já estávamos esperando, né? Com um temor, porque a experiência passada foi horrorosa. Até já, Silvio.
10: 8:47.
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0: certa. 9:04.
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este é o Giro de Notícias, eu sou o Alan Barbosa e você acompanha os destaques do momento. As propostas de emenda à Constituição do fim da escala 6x1 e da segurança pública foram encaminhadas para a Comissão de Constituição e Justiça do Senado. O despacho é do presidente da casa, senador Davi Alcolumbre, do União Brasil do Amapá. As propostas estavam travadas no Senado por desentendimento entre Lula e Alcolumbre em relação à indicação de um nome para o STF. A PEC da escala 6x1 será de relatoria do senador Omar Aziz, do PSD do Amazonas, e a PEC da segurança pelo senador Rogério Carvalho, do PT de Sergipe.

0: que deveriam ser mantidas em sigilo. Lulinha é investigado por possível tráfico de influência no governo federal. O presidente Lula ligou para o presidente dos Estados Unidos, Donald Trump, para tratar do tarifaço contra o Brasil. De acordo com informações do Planalto, Lula afirmou que as taxas de 12,5% e 25% são infundadas e prejudicam os dois países. Os presidentes também conversaram sobre o combate ao crime organizado e as guerras no Irã e na Ucrânia. As eleições do Brasil foram tratadas informalmente e o caso envolvendo vistos de embaixadores não foi conversado. Atenção, professores e professoras. Inscrições gratuitas até 15 de setembro para a Olimpíada Nacional de Eficiência Energética. Podem participar estudantes do 8º e 9º anos do ensino fundamental e do 1º e 2º anos do ensino médio. Acesse onee.org.br, inscreva sua escola e participe. Uma iniciativa da ANEEL, coordenada pelo Instituto Abrade e realizada por 48 distribuidoras de energia elétrica. O Giro de Notícias é uma produção da Agência Rádio Web. Texto e apresentação Alan Barbosa, edição Thiago Pedruzzi.
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0: português, português.
1: Sim, cá estou, Canácio.
0: Ele gosta de vocês.
1: Ah, ainda bem, passarinho, obrigada.
0: E toda a volta toca a sua música.
1: Ah, obrigada, eles são muito queridos. Meninos, muá, passarinho, viu? É que a gente quase não se vê, quando se vê eu fico com saudade, como, né, passarinho?
0: Como ah. Você é falso.
1: Claro que não, meu carinho que eu tenho de verdade por todos.
0: Muito bem, você é de todos.
1: Não, alguns mais, outros menos. Agora, Canácio, há pouco nosso querido Felipe Pacom tava falando sobre Maracanã, interdições e tal. Aqui no Rio de Janeiro a gente vai ter esse problema de interdições ali no Maracanã, porque tem jogo Fluminense. Em Niterói, as interdições hoje também irão acontecer, porque tem um mega show da Anitta. Vai acontecer ali no Caminho Niemeyer, que é um espaço muito bonito que é ali em Niterói. Então vai ter ônibus chegando, vai ser toda uma mobilização. Quem mora em Niterói, se prepare, porque o esquema de trânsito ali já começa meio-dia até 11 horas da noite, quando vai acontecer o show. Vai ter transmissão, parece, do canal Multishow, Globopay, enfim. O fato é que a Anitta, essa semana, virou assunto, não só pelos shows que ela anda fazendo, aliás, umas músicas diferentes e tal, mas também porque vai ser anunciada como a nova rainha de bateria da Grande Rio. Aliás, eu tô com dúvida, porque hoje seria o anúncio da Anitta como rainha de bateria da Grande Rio, e ela vai fazer esse show em Niterói, não sei se lá que vai ser anunciado, enfim. A coroação só acontece no mês que vem, em setembro, na final do Samba Enredo. Muita gente não entendeu do porquê a Anitta ser rainha da Grande Rio. Ela não tem ligação com Caxias, não tem nada, mas a Grande Rio tem toda uma tradição de levar celebridades, não quem tem ligação com a escola.
0: A Grande Rio é uma filial da Globo, né?
1: É, pois é, então bota lá um monte de artista. Dizem que parece que o pessoal da Grande Rio queria a Paola de volta, a Paola não aceitou o convite, e acho que fez bem, por mais que tenha ligação com a escola, se identifica muito, foi tirada do posto pra colocar a tal da Virgínia, né? Então, se vigiando, não quer mais que arrume outra. E aí a Anitta aceitou, porque parece que o enredo, ela gosta do enredo, que fala sobre a volta

0: ancestralidade, como ela tá fazendo essa turnê, e também porque a Anitta pretende colocar um samba enredo de autoria dela, como já fez na Unidos da Tijuca há alguns anos. Então pretende colocar um samba concorrendo na Grande Rio, vamos ver se ganha, né? Boa sorte pra ela e pra Grande Rio também, querida Escola de Caxias.
1: Eu quero parabenizar não só o talento da Anitta, mas a coragem da Anitta de romper com padrões.
0: Sim.
1: Ir sempre de acordo com a sua verdade, mesmo que isso lhe custe perda de seguidor, uhum. Perda disso, perda daquilo, grana de repente. Eu tô falando dessa coisa de assumir o candomblé.
0: Sim.
1: Né? Como ela assumiu a Umbanda.
0: Uhum.
1: E eu sei que isso faz parte da vida dela, ela acredita na religião dela, nós temos que respeitar.
0: É.
1: Por que que a Anitta tem que ter a religião que nós queremos que ela tenha? Ela tem que ter a dela, como eu tenho a minha, você tem a sua. E a Anitta colocou isso e deu uma reviravolta incorporando Clara Nunes, está um espetáculo.
0: É.
1: Esse show da Anitta é uma outra cantora, você não, nem parece que ela é a rainha do funk, esquece, são dois momentos completamente distintos. Tudo que ela já fez e o que ela tá apresentando agora.
0: Isso.
1: Maravilhoso.
0: Boa sorte pra Anitta.
1: E bem
0: não, ela... não sou apaixonada, não sou fã, mas respeito a Anitta como a artista que ela sempre foi e sempre se posicionou.
1: Você é uma invejosa.
0: Claro que não, conheço a Anitta desde novinha. Lá de Honório Gurgel.
1: O que você quer dizer com isso?
0: Nada, porque ela sempre foi assim, não é agora que ela tá famosa, ela sempre foi desse jeito desde que começou a carreira.
1: Você sempre foi invejosa.
0: Claro que não, inveja o quê, menino? Inveja eu tenho da Paola Oliveira, como tá gostosa, né? Meu Deus, você viu dançando lá no programa do Luciano Huck?
1: Que loucura.
0: Que corpão, Paola, essa eu confesso que eu tô com inveja daquele corpo todo, mas é como dizem por aí, uma inveja boa.
1: Ô Luiz Felipe Melo.
0: Ai, será que
1: vou
0: tá com
1: cortar
0: inveja?
1: Pra você, tá entendendo? Porque
0: melhor.
1: Eu tô cansado desse mimimi da portuguesa aí. Entendeu? Que história é essa do tarado do xixi? Conta.
2: Olha, Canadi, vou contar a história do alto funcionário do Ministério da Cultura da França, Christian Negre, que está sendo julgado e o caso ganhou, obviamente, as manchetes de toda a França, porque ele era responsável por analisar currículos de candidatos e candidatas a cargos no Ministério da Cultura. E, além de analisar os currículos, ele também fazia entrevistas com essas pessoas que se candidatavam aos cargos. E 250 mulheres, pelo menos, já narraram que, durante a entrevista, Christian Negre, com mais de 70 anos hoje, ele oferecia café ou chá para as candidatas.
1: Delicado.
2: Ele só fazia isso com mulheres. Só que as mulheres todas dão o mesmo relato. Mal terminavam de tomar o café ou o chá, sentiam uma vontade incontrolável de ir ao banheiro. E aí tinham que se aliviar de qualquer maneira. E Christian Negre, depois se soube, ficava atrás da porta ouvindo o barulhinho e certamente imaginando. Ele nunca avançou nas mulheres fisicamente, de tocá-las, mas a tara dele envolvia as mulheres fazerem xixi. E acabou que uma descobriu a história, denunciou, outras começaram a fazer os seus relatos e agora ele está no banco dos réus. Chegava ao ponto de levar algumas candidatas para passear num jardim que tem em frente à dependência lá do Ministério da Cultura e sentia prazer em ver as mulheres simplesmente não conseguirem controlar e saiu xixi descendo pelas pernas. Então, para você ver, Canastro é conhecido hoje como tarado do xixi. Vai entender.
0: Que situação, gente.
1: Meu Deus do céu.
0: Deve ter um diurético.
1: Não, incontinência urinária.
0: Não é, o diurético do chá lá.
1: Agora você vê o seguinte, tirando essa coisa do voyeurismo.
0: Sim.
1: Ouvir the sound of pipi.
0: Qual a graça de ouvir xixi, gente?
1: Não, é xixi, parece uma goteira.
0: É.
1: Parece
0: é que dependendo da vontade que nós estamos, assim como vocês homens também, sai com mais intensidade. Faz mais barulho.
1: É como se fosse uma bica vazando.
0: Ela também não exagera, bica vazando, pelo amor de Deus. Não, é que sai com mais intensidade, porque às vezes a gente tá muito apertada, né? E chega, pronto, vai. Meu pai. Mas esse negócio. Sabe
1: você sabe que eu vou
0: contar. Ah, é intimidade.
1: Eu vou contar
0: uma. Eu ia contar a minha, ainda bem que vai contar a minha.
1: Eu vou contar uma.
0: Pro Jacques já foi.
1: Eu vou contar uma pra encerrar.
0: Deixa ninguém ouvir atrás da porta, não.
1: Eu estava na tua terrinha.
0: Sim.
1: Em Lisboa.
0: Oh, terra
1: diante de onde? Do convento.
0: Jerônimo. Mosteiro dos Jerônimos.
1: Mosteiro dos Jerônimos.
0: Sim.
1: Tem aquele jardim lindíssimo
0: lindo
1: na frente.
0: Isso.
1: E eu estava na companhia, você conhece, o Jô Rodrigues.
0: Sim,
1: que é um português anfitrião dos bons.
0: Fala alto.
1: E mostra uma Lisboa que o turista não conhece.
0: Isso.
1: Muito bem, aí, o que aconteceu? Ele é muito sacana. E eu, sei lá, eu tava fotografando, eu fotografava tudo, até uma pétala de rosa.
0: Meu Deus, os cavalos ali na frente.
1: A coisa, aquela coisa toda, tudo. E eu me concentrava nisso, e aí, de repente, o que aconteceu? Onde estava o Jô? Havia sumido.
0: Isso.
1: E eu fiquei, eu vou ficar aqui no jardim, porque o último contato foi aqui no jardim.
0: Ele vai me achar aqui.
1: Ele vai me achar aqui. Eis que, lá pelas tantas, me dá uma vontade de fazer xixi.
0: Ah, meu
1: Deus. Eu digo, meu Deus, eu tô na Europa. Eu não posso fazer assim.
0: Imagina, ser preso fazendo xixi
1: no
0: jardim.
1: Eu não estou no Rio, né? Eu estou em Lisboa.
0: No Rio você sabe onde estão as vielas.
1: Não. Aí eu disse, como é que eu vou fazer? E eu me lembro que os jardins tinham aquelas flores altas, aquelas plantas altas.
0: As cores, né? Tudo.
1: Então, o que que eu fiz? Eu tava com o celular na mão.
0: Deus.
1: Antes de colocar o celular na posição de coisa, eu fui lá embaixo, ajeitei tudo, botei pra fora.
0: Jesus.
1: Me encostei no jardim.
0: E fingiu que tava tirando foto.
1: Tirando foto.
0: Ai, meu Deus, o xixi saindo.
1: E eu tirando fotos e o xixi saindo.
0: Ih, meu Deus.
1: Eu sei que eu fiquei lá tirando fotos.
0: Regando as plantas.
1: Regando. Depois, eu disse, como é que eu vou fazer? Eu dei dois pulinhos assim.
0: Ai, uma abelha. Ai, uma abelha.
1: Mais ou menos isso.
0: Ui.
1: Aí, nessa história, sacudi. E aí depois, como é que eu vou botar pra dentro?
0: Tem toda uma técnica.
1: Aí eu peguei o celular, botei no bolso e discretamente, depois de ter visto a abelha duas vezes, ui, entendeu? Eu me recompus.
0: Entendi.
1: E aí?
0: Chegou o Jô.
1: Final da história, o Jô tava sentado num banco, assistindo toda essa minha bizancene.
0: Coitado, então viu, manjando o que estava acontecendo.
1: Manjando ele não viu não, porque só ali as plantas tapavam tudo.
0: Meu Deus.
1: Pra você ver que situação.
0: E a mão, você lavou?
1: Onde?
0: Ai, que

0: Você é um homem limpo.
1: Me viu?
0: Aliás, homens, por favor, lavem as mãos, né?
1: É, vamos fazer uma campanha.
0: É, lavem as mãos.
1: Lavem antes, peguem e lavem depois.

0: sempre há um pra primeira vez. Excelente final de semana e eu volto segunda-feira com o programa Roberto Canazzo.
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1: Para se alimentar de forma saudável, não é preciso muito dinheiro. Frutas, verduras, legumes de época e próprios de sua região têm preços mais em conta. Seja criativo e procure substituir alimentos por outros do mesmo tipo que sejam mais baratos. Geralmente, os supermercados dedicam um dia da semana para a promoção desses alimentos.
0: Nutrição saudável. 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

0: 9:31.
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3: Depois de novas reportagens que tornaram públicas partes do inquérito que investiga Fábio Luiz Lula da Silva, conhecido como Lulinha, o filho do presidente Luiz Inácio Lula da Silva, o ministro do Supremo Tribunal Federal, STF, André Mendonça, determinou uma investigação para averiguar a fonte dos vazamentos. A decisão de Mendonça foi tomada nesta sexta-feira e determina que a Polícia Federal apure de onde tem partido o vazamento destas informações que chegam à imprensa sobre o caso. Na avaliação do professor de Direito Constitucional da PUC São Paulo, Pedro Serrano, deter estes vazamentos é urgente para garantir o bom andamento das investigações.
4: Esse vazamento de inquérito é uma tragédia para o sistema, porque, de um lado, prejudica a investigação, dá menos eficiência para a investigação. Se há um truísmo na criminologia, que investigação eficiente é investigação sigilosa, né, porque você está querendo descobrir crimes, então fazer isso tem que ser com sigilo para não alertar os eventuais agentes criminosos, etc. Por outro lado, também é fundamental o sigilo para acabar não destruindo a imagem de inocentes, nesse caso agora, não interferindo nas eleições, né, porque nós temos eleições agora. Então, ou seja, por uma série de razões, a investigação tem que ser sigilosa.
3: Lulinha, como ficou conhecido o filho do presidente, começou a ser investigado na Operação Sem Desconto, que apura o envolvimento dele em fraudes no Instituto Nacional de Seguro Social, o INSS. A reportagem mais humorosa e mais recente foi publicada ainda na sexta-feira pela revista Veja. No texto são apresentados os detalhes do inquérito e de conversas particulares entre Lulinha e Roberta Luschinger, apontada como uma lobista e amiga íntima do filho de Lula. Mas, na avaliação do professor Pedro Serrano, o que foi tornado público até agora, na verdade, inocenta o filho do presidente da prática de crime.
4: Não há ali caracterização até agora de que nós chamamos no direito materialidade delitiva, né? De crime não está materialmente demonstrado. O que existe são indícios. Esses indícios exigem investigação. Essa investigação está no início, é muito prematuro querer formular qualquer juízo de valor em relação a ela. A pessoa mais veiculada pela imprensa nessa investigação, que é o filho do presidente, não tem nem suspeita ainda, porque o que você tem é uma, são terceiras pessoas falando a respeito dele, um diálogo que uma pessoa fala, ah, vou encontrar fulano, ah, tá bom, manda um abraço, algo do gênero assim, quer dizer, você não tem nada envolvendo o filho do presidente da República ainda, né? E é o mais falado.
3: Em relação às publicações da imprensa, Serrano ressalta que os jornalistas não cometeram nem cometem crime quando divulgam as informações. O professor reforça o entendimento de que o que deve ser combatido é dentro das instituições que têm por obrigação manter o sigilo legal das investigações.
4: O jornalista que divulga informação não comete crime algum, está cumprindo seu papel de divulgar informações de interesse público. Mas o agente público que vaza comete um crime. E óbvio que ele comete o crime selecionando as informações e documentos que ele quer divulgar.
3: A defesa de Lulinha, que é representado pelo advogado Marco Aurélio de Carvalho, comemorou a decisão de Mendonça para investigar os vazamentos do processo. Mesmo assim, o advogado lamentou que esses vazamentos anteriores tenham, na verdade, gerado um constrangimento a Lulinha, mesmo sem, segundo ele, provar a prática de crime. Produção e reportagem, Eduardo
5: Opinião.
3: Amaral.
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0: nação brasileira. O Borgonha tá na área.
1: O Borgonha está aqui pra te alegrar.
0: E agora, pelas próximas duas horas, eu te faço companhia.
2: Ô, Borgonha, aqui é o Cine, seja bem-vindo, Borgonha.
0: Então tá, cheguei, meu povo.
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0: Serão duas horas desse programa maravilhoso, no clima gostoso de muito samba e pagode.
4: Oi!
0: Tudo bem aí? Por aqui tá tudo perfeito. Muitos tamborins, pandeiros, cavaquinhos e muitos vocais vão passar por aqui com a gente.
5: Bem-vindo.
0: Obrigado, seja você também bem-vindo, bem-vinda. E de agora até o final desse programa, você tá no melhor lugar do mundo.
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0: E sem mais delongas, vamos começar o desfile musical por aqui. Joãozinho Carnavalesco, alegria de domingo, é a primeira do programa.

0: tô aqui.
1: Esse é o Sacode Brasil, pra alegrar a nação brasileira em ritmo de samba e pagode. Gilzinho, Tortura, AGP, Primeiro Beijo e o Joãozinho Carnavalesco abriu o Sacode de hoje com alegrias de domingo. A gente volta em instantes, porque a emoção está apenas começando.

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2: E a hora certa.
3: 9:57.
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0: este é o Giro de Notícias, eu sou o Alan Barbosa e você acompanha os destaques do momento. As propostas de emenda à Constituição do fim da escala 6x1 e da segurança pública foram encaminhadas para a Comissão de Constituição e Justiça do Senado. O despacho é do presidente da Casa, senador Davi Alcolumbre, do União Brasil do Amapá. As propostas estavam travadas no Senado por desentendimento entre Lula e Alcolumbre em relação à indicação de um nome para o STF. A PEC da escala 6x1 será de relatoria do senador Omar Aziz, do PSD do Amazonas, e a PEC da segurança pelo senador Rogério Carvalho, do PT de Sergipe. O ministro do STF, Alexandre de Moraes, determinou a cassação da aposentadoria de Silvinei Vasques, ex-diretor-geral da Polícia Rodoviária Federal. Vasques foi condenado a mais de 24 anos de prisão pela tentativa de golpe de Estado. Diretor da PRF nas eleições de 2022, Vasques planejou blitzes para dificultar a chegada de eleitores do Nordeste nas zonas eleitorais. Silvinei Vasques foi preso no Paraguai após fugir do Brasil. E o ministro do Supremo Tribunal Federal, André Mendonça, determinou investigação de vazamentos de informações dos inquéritos que envolvem Fábio Luiz Lula da Silva, Lulinha. Reportagens em veículos de comunicação revelam detalhes das investigações contra o filho do presidente Lula, que deveriam ser mantidas em sigilo. Lulinha é investigado por possível tráfico de influência no governo federal. O presidente Lula ligou para o presidente dos Estados Unidos, Donald Trump, para tratar do tarifaço contra o Brasil. De acordo com informações do Planalto, Lula afirmou que as taxas de 12,5% e 25% são infundadas e prejudicam os dois países. Os presidentes também conversaram sobre o combate ao crime organizado e as guerras no Irã e na Ucrânia. As eleições do Brasil foram tratadas informalmente e o caso envolvendo vistos de embaixadores não foi conversado. 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Uma iniciativa da ANEEL, coordenada pelo Instituto Abrade e realizada por 48 distribuidoras de energia elétrica. O Giro de Notícias é uma produção da Agência Rádio Web. Texto e apresentação Alan Barbosa, edição Thiago Pedruzzi.
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0: Este é o Sacode Brasil, o ritmo que contagia a nação brasileira. Bom demais ter a sua audiência. Um prazer imenso fazer este programa que tá todo mundo ouvindo. Pra gente é uma alegria imensa, é muito bom.
1: Brasil!
0: Pode mandar um áudio aí, fica à vontade pra você participar e eu quero ouvir sua voz no nosso programa.
2: Oi, Fofuxa! Beija-me abraçada.
0: As minhas fofuxas, os meus fofuxos, sejam todos bem-vindos aqui. Jeito bom.

0: Sacode Brasil, você está ouvindo o que há de melhor em músicas. A recordação ficou por conta do Branca de Neve, Garra Corintiana. Ó, trouxemos a nação aqui no nosso sacode. Momozinho Calma e O Jeito Moleque Sem Radar. Sai daí não, o nosso sacode volta já já.
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1: 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No nosso caso, quando a gente discute qualidade, a gente, na verdade, está discutindo segurança do alimento. 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
7: Olá pessoal, Almanac Musical chegando, por aqui Eduardo Maidana e hoje falaremos de Linda Juventude, canção da banda mineira 14 Bis. A faixa faz parte do álbum Além Paraíso de 1982. Uma curiosidade, a banda 14 Bis viajou pouco tempo antes do lançamento deste álbum e trouxe na bagagem os melhores equipamentos de gravação existentes na época. A qualidade do trabalho foi impressionante e a crítica musical brasileira aplaudiu de pé o lançamento do álbum. Assim como a banda Roupa Nova, 14 Bis também é apadrinhada por Milton Nascimento. E nós vamos recordar Linda.

0: Você está ouvindo o nosso Sacode Brasil, ritmo que contagia. Tudo bem contigo? Muito obrigado pela sua audiência. Estar aqui com você é muito bom, é um prazer imenso e sempre uma alegria poder fazer parte do momento festivo da sua vida. Onde quer que você esteja nos dando prazer da sua audiência, seja bem-vindo, seja bem-vinda.
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0: Tô trazendo agora o Tiaguinho, buquê de flores.

0: Grupo Pixote, meu amor. Nós ouvimos também o Grupo Camisa 10, Você Me Usava. O Grupo Oba Oba Samba House, De Amar Foi Ilusão, grande sucesso do momento. E o Tiaguinho cantou na primeiríssima do bloco, Buquê de Flores. A gente volta já já, continue aqui.
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4: Semana passada, fui assistir a um debate entre dois profissionais de propaganda. Estava marcado para as 19h30 e na hora determinada, um deles ainda não havia chegado. Ligaram para o seu celular e a resposta foi aquilo que considero a maior mentira paulistana. Estou chegando. Claro que era uma desculpa esfarrapada, pois demorou 45 minutos e chegou em meio ao evento que iniciou sem ele. Trago esse fato para falarmos das desculpas que damos e ouvimos a todo momento. Pedir desculpas por atos impensados ou erros cometidos é importante para o convívio social e demonstra educação e elegância. Mas pedir desculpas sempre é muito ruim. Tem desculpa para tudo, para darmos e recebermos. Usadas com arrependimento, perdão, engano, pretexto, descuido ou justificativa. E para evitá-los, creio que devemos nos organizar com algumas atitudes simples. Dizer a verdade de maneira agradável e cordial. Cumprir horários e compromissos, só aceitando aqueles que desejamos e podemos atender. Vamos definir bem nossas prioridades, só nos comprometendo com aquilo que vamos de fato executar. E finalmente, não deixemos para depois o que podemos fazer agora.
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2: É hora da hora. Hora certa.
3: 10 horas e 42 minutos.
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3: 10 horas e 42 minutos.

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4: Salve, gente amiga! Este é o Sacode Brasil!
5: Sim!
4: É o ritmo que contagia!
5: Sim!
4: E aí, tá curtindo o programa?
5: Sim!
4: Parabéns! Fez a escolha certa! Gente, eu tô sabendo, um passarinho me contou, algum pagodeiro me disse que hoje tem gente de aniversário, e se tem aniversariante, tem festa!

0: que tudo de melhor aconteça na sua vida e que essa data se repita por inúmeras e inúmeras vezes. É o nosso desejo da Onda do Sacode Brasil.
1: É isso aí, Borgonha.
0: Sempre, sempre, sempre, sempre. Atitude 67 tá chegando pra dar um recado. Cerveja de garrafa.
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0: Acorde Brasil, ritmo que contagia a nação brasileira. Raça Negra, a mesma aliança. Guga Nandes cantou por aqui também, com a participação do Péricles, Mira Certeira e a galera do Atitude 67 cantou pra gente Cerveja de Garrafa. Sai daí não, Sacode Brasil tá de volta em instantes.
1: A 24ª rodada do Brasileirão começa neste sábado com o duelo entre Fluminense e Remo no Maracanã às 16h. E também tem Cruzeiro e Flamengo no Mineirão às 20h30. O detalhe é que o time carioca pode terminar o sábado com a mesma pontuação do Palmeiras em caso de vitória, os 48 pontos. Acontece que o Verdão entra em campo no domingo e dentro de casa, recebendo o Vasco às 16h, pressionado a vencer. Acontece que o time vascaíno vem de uma classificação na tabela da Copa Sul-Americana e vem embalado, tentando ali fugir da zona da confusão na parte de baixo na tabela de classificação. O técnico Pedro Emanuel fala sobre como ajustar essa parte mental.
2: Isso mais que uma parte mental é uma parte de pormenor, de detalhe. E eu costumo dizer que o futebol, o jogo em si, pode se transformar num paraíso ou num pesadelo. Isto é o que se faz às equipes.
1: Ainda no domingo, em Bragança Paulista, temos Red Bull Bragantino e Grêmio. Temos Bavi no Barradão às 16h. Vitória recebendo o Bahia. Duelo da zona do rebaixamento, Santos e Mirassol. Santos tentando se distanciar cada vez mais da zona da confusão e o Mirassol tentando se recuperar após uma eliminação na Libertadores. Atualmente, a equipe do Mirassol é o 17º colocado com 23 pontos, abrindo a zona do rebaixamento. O Coritiba recebe o Corinthians no Couto Pereira e a Chapecoense, lanterna do campeonato, vai receber o São Paulo na Arena Condá. Com informações do Brasileirão, Daniel Esperon.
3: 11 horas e 1 minuto.

0: 23 de agosto, hoje é Dia Internacional em Memória do Tráfico de Escravos e a sua abolição. Hoje também é Dia da Injustiça. Tem aniversário de Suzana Vieira, atriz brasileira, Paula Toller, cantora, Glória Pires, atriz, e Camila Rodrigues, também atriz. Fatos históricos e jornalísticos. Os fatos históricos, a gente lembra que em 1966, a Lunar Orbiter 1 tirava a primeira fotografia da Terra vista da órbita ao redor da Lua. Em 1969, entrava no ar o Jornal Nacional, primeiro programa regular a ser transmitido em rede nacional. Em 1978, a imagem de Nossa Senhora Aparecida Padroeira do Brasil foi restaurada. Ela estava quebrada desde uma tentativa de roubo em maio do mesmo ano. Em 2002, o Brasil era o 81º país a ratificar o Protocolo de Quioto. E em 2008, a seleção feminina fazia história e conquistava ouro no vôlei. Amanhã tem mais pra você. Até lá.
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Este é o Sacode Brasil, ritmo que contagia. E que bom que você está nos dando o prazer da sua audiência. Seja bem-vindo, é sempre um prazer ter você aqui com a gente. E sem dúvida nenhuma, é um prazer ter a sua música tocando aqui no Sacode Brasil. Sabia disso? Como faço, Borgonha, para ter minha música tocando neste programa maravilhoso? 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E tá na hora de mais músicas. O grupo De Propósito chega cantando agora, Nana, Nina, Não.

0: ritmo que contagia a minha nação brasileira. Gente, quanto tempo! Isso aqui foi uma recordação maravilhosa. Quanto tempo não ouvi essa música? Só pra contrariar. Quando é amor, mas não foi só essa. Teve Dói Demais, Nosso Sonho Não É Ilusão, Super Pupurri que eu destaquei. Intuição, Mulherada e o grupo De Propósito lá na primeiríssima, Nana, Nina, não, sai daí não, que a gente volta já já.
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0: aí, tá fazendo o que de bom além de estar ouvindo o nosso Sacode Brasil? Tá fazendo aquele auê, tá confraternizando, tá descansando ou até mesmo está trabalhando, não importa o que você esteja fazendo. Importante é que você está com o Sacode Brasil. Tá recebendo visita, o pessoal quer saber que programa que é esse? Ô gente, que alegria que você está aqui com a gente e está gostando da programação. Deixa eu te falar, este é o Sacode Brasil, o ritmo que contagia a nação brasileira. Falando nisso, quer falar comigo? Ó, mande um WhatsApp aí, 47999609179. Mande um áudio pro Borgonha. Ah, quer escolher sua música? Fique à vontade, você pode. Aqui você manda na programação. Neste WhatsApp, você pode escolher até 3 músicas por bloco, é claro. Mandar para quem você quiser. Pode falar qual é a região do país que você está ouvindo a gente. E mande para quem você achar que deve mandar. Fique à vontade. Se preferir, pode mandar um direct no Instagram. Segue aí, Borgonha do 18, @Borgonha do 18. Pode me procurar lá no Instagram. Eu tenho certeza que a gente vai fazer uma grande amizade e pode mandar alô, trocar figurinha. Fique à vontade, fale comigo. Eu vou responder todo mundo, tá ok? Grupo Menos é Mais no Sacode Brasil.
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0: Duduzão. Que honra demais poder estar aqui, viu?
1: Você tá doido.
0: Obrigado, gente. Obrigado.
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0: Sacode Brasil, animando e contagiando a minha nação brasileira. Inimigos da HP, vem ficar comigo, vem, perde tempo não. Teve também o grupo Revelação Jogo de Sedução. E antes, nós ouvimos o grupo Menos é Mais, já sabe, né? Pra falar comigo é 479-9960-9179. Vem fazer parte da nação Sacode Brasil. Vem que vem, a gente volta em instantes.
1: Onze horas e 33 minutos.
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0: Nação Brasileira, o Borgonha tá contigo.
1: Beijados e abraçados.
0: E o bordão mais carinhoso de todo esse Brasil, varonil. Oh, coisa linda. Tudo bem contigo? Como está o seu momento? Eu espero que esteja festivo e com a trilha sonora de muito samba e pagode aqui no nosso Sacode Brasil, que faz parte já da sua vida.
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0: Eita, que alegria, como é bom estar aqui com você aí. Seja sempre bem-vindo. Mais música chegando aqui. Exalta Samba. Volto amanhã.

0: no ritmo que contagia a nação brasileira. Bete Carvalho, Lucidez, Grupo Bom Gosto, Me Deixa Beber. Nós ouvimos também de Cro, Olha a Rima e Exalta Samba, Volto Amanhã. Eu volto em instantes com o Sacode Brasil e a reta final deste programa maravilhoso.
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3: Hora certa, hora certa.
2: 11 horas e 48 minutos.

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0: Sacode Brasil, o ritmo que contagia a nação brasileira, meus amigos e minhas amigas.
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0: muita alegria, muito samba e pagode. E que pena que a gente chegou à reta final. E você, é claro, tá com a gente, ouvindo o que há de melhor em músicas, a nossa programação.
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0: Então vem que vem curtir o último bloco do programa de hoje. Ferrugem chega pra cantar pra gente aqui no nosso
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0: Até que enfim.

0: Sorriso Maroto. Ó o Brunão cantando pra gente, emocionando corações. 80 anos. Ouvimos também Almir Gneto, Chantagem. E a gente começou este último bloco maravilhoso do programa de hoje com Ferrugem, Até Que Enfim.
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0: Meu amigo, minha amiga, chegou a hora da gente se despedir, botar o ponto final no programa de hoje. Fica com Deus, por hoje é só, mas em breve a gente volta a se falar. Agradeço demais a sua audiência, mas fica por aqui que tem muito mais coisa boa na nossa programação.
3: Ah, que feliz!
0: Não fica triste, não. A gente vai se falar em breve. Obrigado pelo carinho. Tudo de bom. Ô, minha linda mais feia do meu mundo. Vamos embora.
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0: 12:04.
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2: Olá, este é o Giro de Notícias, eu sou Alan Barbosa e você acompanha os destaques do momento. As propostas de emenda à Constituição do fim da escala 6x1 e da segurança pública foram encaminhadas para a Comissão de Constituição e Justiça do Senado. O despacho é do presidente da casa, senador Davi Alcolumbre, do União Brasil do Amapá. As propostas estavam travadas no Senado por desentendimento entre Lula e Alcolumbre em relação à indicação de um nome para o STF. A PEC da escala 6x1 será de relatoria do senador Omar Aziz, do PSD do Amazonas, e a PEC da segurança pelo senador Rogério Carvalho, do PT de Sergipe. O ministro do STF, Alexandre de Moraes, determinou a cassação da aposentadoria de Silvinei Vasques, ex-diretor-geral da Polícia Rodoviária Federal. Vasques foi condenado a mais de 24 anos de prisão pela tentativa de golpe de Estado. Diretor da PRF nas eleições de 2022, Vasques planejou blitzes para dificultar a chegada de eleitores do Nordeste nas zonas eleitorais. Silvinei Vasques foi preso no Paraguai após fugir do Brasil. E o ministro do Supremo Tribunal Federal, André Mendonça, determinou a investigação de vazamentos de informações dos inquéritos que envolvem Fábio Luiz Lula da Silva, o Lulinha. Reportagens em veículos de comunicação revelam detalhes das investigações contra o filho do presidente Lula, que deveriam ser mantidas em sigilo. Lulinha é investigado por possível tráfico de influência no governo federal. O presidente Lula ligou para o presidente dos Estados Unidos, Donald Trump, para tratar do tarifaço contra o Brasil. De acordo com informações do Planalto, Lula afirmou que as taxas de 12,5% e 25% são infundadas e prejudicam os dois países. Os presidentes também conversaram sobre o combate ao crime organizado e as guerras no Irã e na Ucrânia. As eleições do Brasil foram tratadas informalmente e o caso envolvendo vistos de embaixadores não foi conversado. Atenção, professores e professoras. Inscrições gratuitas até 15 de setembro para a Olimpíada Nacional de Eficiência Energética. Podem participar estudantes do 8º e 9º anos do ensino fundamental e do 1º e 2º anos do ensino médio. Acesse onee.org.br, inscreva sua escola e participe. Uma iniciativa da ANEEL, coordenada pelo Instituto Abrade e realizada por 48 distribuidoras de energia elétrica. O Giro de Notícias é uma produção da agência Rádio Web. Texto e apresentação Alan Barbosa, edição Thiago Pedruzzi.

Dia 23 de agosto, hoje é Dia Internacional em Memória do Tráfico de Escravos e a sua abolição. Hoje também é Dia da Injustiça. Tem aniversário de Suzana Vieira, atriz brasileira, Paula Toller, cantora, Glória Pires, atriz, e Camila Rodrigues, também atriz. Fatos históricos. A gente lembra que em 1966, a Lunar Orbiter 1 tirava a primeira fotografia da Terra vista da órbita ao redor da Lua.

edição, mais um evento maravilhoso aqui na sua Central rádio favorita. Central do Axé no ar. Nesse que é o quarto, mas não é o último ainda não, é o penúltimo, menino. Agosto com 5 finais de semana. Rapaz, é da doido, motorista. O povo já tá agoniado aí, viu? 5 finais de semana pra agosto, nós estamos no quarto, mas já tá chegando a hora de dar espaço ao mês de setembro, viu? Calma lá, calma lá.

com a ajuda do nosso sonoplasta. Tá de boa, sonoplasta? Curtiu muito? Durante a semana ou trabalhou muito? Trabalhou muito, né? E você do outro lado trabalhou muito também? Espero que agora a gente possa trazer esse momento de felicidade, de descontração, de tudo de bom aqui na sua rádio favorita com o Central do Axé. Então, aumente o volume e vem, vem.

saudade e memória do Axé Music, porque isso aqui é bom, né? Relembrar os velhos tempos, relembrar o passado, relembrar de grandes nomes da música, do axé. É interessante, é bacana. Eu gosto muito de fazer isso aqui. O Nome da Vez é de um cantor que marcou gerações. Tu lembra, sonoplasta? Ricardo Chaves. Antes dele seguir carreira solo, Ricardo Chaves, ele passou aí por outras bandas importantes do axé. Você sabia desse detalhe? Pois é, presta atenção aqui. Foi na década de 90, né? 1990, que ele se consolidou como um dos grandes puxadores de trio elétrico da Bahia, levando multidões atrás do seu caminhão durante o Carnaval de Salvador. E o sucesso que a gente relembra, qual é, sonoplasta? Qual é? É o Bicho, lançada no ano de 1993. Essa música aí rapidamente conquistou as rádios, tocou muito nas rádios esse sucesso, virou trilha dos carnavais, ajudou a consolidar Ricardo Chaves como um dos artistas mais populares do carnaval, com ritmo contagiante, aquele refrão mesmo chiclete, né? O refrão que o povo cantava do começo ao fim. É, se tornou presente essa música, se tornou mesmo muito comum, normal, o povo cantar em tudo quanto era trio elétrico, nas micaretas aí pelo Brasil afora, principalmente na Bahia e também no Carnaval de Salvador, obviamente, né? Ricardo Chaves, conhecido pelo seu carisma, ele tinha um jeito marcante, né? A sua voz muito bacana, ele comandava o trio elétrico com aquela energia que contagiava, tornando-se uma referência quando o assunto é carnaval. Então, faça o seguinte aí, sonoplasta, por favor. Você aí vai tocar a música do Ricardo Chaves, né? E você do outro lado do rádio, faça o favor também aqui pro sonoplasta. Você vai aumentar o volume do seu rádio, vai colocar a galera pra dançar. Quem não conhece ainda, os mais novos, tu vai pedir pra prestar atenção na música. Eu tenho certeza que ele vai gostar bastante, viu? Chama pra dançar aí. Central do Axé, vem aí um grande clássico do Axé Music. Ricardo Chaves com É o Bicho!

0: quer me deixar rouco, velho. Eu tô cantando aqui tudo quanto é a música que tu tá colocando nessa playlist aí. Calma lá, meu chapa, que ainda tem mais Central do Axé depois do intervalo, que eu vou agora dar uma pausa, fazer uma pausa rapidinha e daqui a pouco a gente retorna. Não sai daí não, Axézeiro, é ligeirinho.
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1: De volta com o nosso programa, com mais músicas

galera de Acrelândia, muito obrigado, povo do norte, tá ouvindo a gente em Acrelândia, muito obrigado, meu povo, Capitão Enéas em Minas Gerais, alô, meu povo mineiro, o mineiro gosta do sertanejo, mas gosta do axé music também, a Minas Gerais que faz essa divisa com a Bahia e vira e mexe, o povo mineiro tá na Bahia, o povo da Bahia tá em Minas Gerais também, e aí eles compartilham esse gosto pelo axé music. Valeu, meu povo, aí de Capitão Enéas em Minas Gerais, a galera de Dário Meira na Bahia, alô, Dário Meirenses, obrigado, é assim mesmo, gentílico? Dário Meirenses, né? Um abraço pra vocês aí de Dário Meira, quero mandar um abraço aí pra dona Antônia, conheço, dona Antônia tá sempre nos ouvindo, valeu.

0: cidade do Maranhão, Pio 12 no Maranhão, também ouvindo Central do Axé, Central do Axé marcando presença sempre por aí, deixando aqui um grande abraço pra a minha amiga, como é o nome dela aí, Sonoplasta? O nome dela é diferente, né? Efigênia, né? Efigênia. Ah, valeu. Dona Efigênia, tem algum apelido, Dona Efigênia? Tem não? Então um abraço pra senhora, receba aí, ó, com muito carinho, o abraço aqui do Tárcio Pinheiro, Sonoplasta tá aqui mandando também um salve pra senhora, viu? Valeu, muito obrigado pela sua audiência. Alô, Chapadão do Sul, no Mato Grosso do Sul, até lá no Mato Grosso do Sul a gente tá tocando, estamos chegando aí no Mato Grosso do Sul, em Chapadão do Sul. Mandar um abraço pro meu amigo Júlio César e também mandar um abraço de novo pra dona Antônia, outra Antônia, que tá ouvindo aí também o nosso programa. Valeu, Antônia. Beijão aí pra senhora, viu? Sonoplasta, segue o baile aí, velho. Toca aí o barco que o Central do Axé continua aqui na sua rádio.
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2: São Paulo.

0: bom dura pouco, velho. Ô, parceiro, parceira, calma aí. Final de semana que vem, nós vamos finalizar, viu? O mês de agosto, no Central do Axé. E claro, todo o programa especial que o Sonoplasta capricha. E o locutor aqui bota focando também. Meu amigo, tem que ser assim, ó, pra cima! E no próximo FDS nós temos o encontro marcado, beleza? Então você já sabe, o meu nome é Tárcio Pinheiro, obrigado pela audiência. E eu já fui, papai! Tchau, gente!
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4: Olá, este é o Giro de Notícias. Eu sou Alan Barbosa e você acompanha os destaques do momento. As propostas de emenda à Constituição do fim da escala 6x1 e da segurança pública foram encaminhadas para a Comissão de Constituição e Justiça do Senado. O despacho é do presidente da Casa, senador Davi Alcolumbre, do União Brasil do Amapá. As propostas estavam travadas no Senado por desentendimento entre Lula e Alcolumbre em relação à indicação de um nome para o STF. A PEC da escala 6x1 será de relatoria do senador Omar Aziz, do PSD do Amazonas, e a PEC da segurança pelo senador Rogério Carvalho, do PT de Sergipe. O ministro do STF, Alexandre de Moraes, determinou a cassação da aposentadoria de Silvinei Vasques, ex-diretor-geral da Polícia Rodoviária Federal. Vasques foi condenado a mais de 24 anos de prisão pela tentativa de golpe de Estado. Diretor da PRF nas eleições de 2022, Vasques planejou blitzes para dificultar a chegada de eleitores do Nordeste nas zonas eleitorais. Silvinei Vasques foi preso no Paraguai após fugir do Brasil. E o ministro do Supremo Tribunal Federal, André Mendonça, determinou investigação de vazamentos de informações dos inquéritos que envolvem Fábio Luiz Lula da Silva, o Lulinha. Reportagens em veículos de comunicação revelam detalhes das investigações contra o filho do presidente Lula, que deveriam ser mantidas em sigilo. Lulinha é investigado por possível tráfico de influência no governo federal. O presidente Lula ligou para o presidente dos Estados Unidos, Donald Trump, para tratar do tarifaço contra o Brasil. De acordo com informações do Planalto, Lula afirmou que as taxas de 12,5% e 25% são infundadas e prejudicam os dois países. Os presidentes também conversaram sobre o combate ao crime organizado e as guerras no Irã e na Ucrânia. As eleições do Brasil foram tratadas informalmente e o caso envolvendo vistos de embaixadores não foi conversado. Atenção, professores e professoras. Inscrições gratuitas até 15 de setembro para a Olimpíada Nacional de Eficiência Energética. Podem participar estudantes do 8º e 9º anos do ensino fundamental e do 1º e 2º anos do ensino médio. Acesse onee.org.br, inscreva sua escola e participe. Uma iniciativa da ANEEL, coordenada pelo Instituto Abrade e realizada por 48 distribuidoras de energia elétrica. O Giro de Notícias é uma produção da agência Rádio Web. Texto e apresentação Alan Barbosa, edição Thiago Pedruzzi.
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2: Alô, alô, galera! Tô chegando! Tá começando mais uma edição do Top 10 Brasil. As melhores músicas, muito mais você no ar. Aqui na rádio é sucesso. Muito prazer pra todo mundo, eu sou o Renato Neves, o seu amigão aqui do rádio, e a partir de agora vai ser muita música boa. Meu amigo, minha amiga, prepara o coração, aumenta o som, porque o seu fim de semana tá garantido aqui na nossa rádio com o programa Top 10 Brasil. Aquelas músicas mais tocadas, aqui todo mundo tá comentando, as músicas que realmente são sucesso, vão tocar pra você aqui, ó, desfilar pra você na íntegra, na rádio que tá todo mundo acompanhando, seja pela internet, pelo dial, seja pelos aplicativos. Nossa, é tão bom saber que você tá junto conosco, curtindo aí também o melhor do seu fim de semana. Vamos lá então, menos papo, mais músicas e muito mais você no ar. Um jeito diferente de fazer FM.
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2: E já vem chegando o décimo lugar de hoje. Tem o som do Gustavo Lima, embaixador, com o Retrovisor. Essa tá tocando muito.

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1: Em oitavo lugar, tem o som do Matheus e Cauã, Admita, participação da Luana Prado.
2: Vocês precisam admitir alguma coisa.

0: Pessoal, intervalo, a gente volta já já trazendo muito mais músicas e muito mais som legal. Não sai daí não. O nosso fim de semana promete muita coisa boa ainda. A gente volta já já. Eu conto com você.
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1: E aí, já de volta no Top 10 Brasil. As melhores músicas no seu dial. Aqui é muito mais você no ar. De volta já trazendo o segundo lugar de hoje, medalha de prata. Zé Neto e Cristiano, Cadeira Cativa.

0: então, o som do Eduardo Costa. E agora a gente segue para o Top Mundo. Você já conhece, já sabe como funciona. Após as 10 mais pedidas, o Top 10 vem chegando o Top Mundo, que são aquelas mais bombadas fora do Brasil aí que tá todo mundo acompanhando, que estão fazendo o maior sucesso. Aumenta o som, vem comigo.
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0: você acompanha as mais pedidas, aquelas que são sucesso nas principais plataformas digitais. Acompanha com a gente e confirma daí se é ou não é sucesso.
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1: Finalzinho do horário, finalzinho do programa. Só resta agradecer a você o carinho, o rádio ligado, a participação. Um beijo tamanho do planeta. A gente se encontra agora no próximo fim de semana, trazendo mais músicas dessa energia boa, gostosa, do nosso jeito único de fazer FM, abraçando cada amiga, cada amiga, esteja onde estiver, acompanhando pelo rádio, pela internet. Você que está ouvindo pela primeira vez, seja muito bem-vindo, muito bem-vinda. Sabadão tem muito mais, hein? No Top 10 Brasil, Top Mundo, as mais pedidas e esse jeito legal, único, que ultrapassa as barreiras da comunicação. Beijo pra todo mundo e até o próximo fim de semana.

0: presidente do Senado, Davi Alcolumbre, enviou nesta sexta-feira a proposta de emenda à Constituição que prevê o fim da escala de trabalho 6x1 para a Comissão de Constituição e Justiça da Casa. O relator da matéria na CCJ será o senador Omar Aziz. Na semana passada, após conversas com o presidente Lula, Alcolumbre havia sinalizado que iria destravar o andamento da proposta no Senado. A PEC do fim da escala 6x1 foi aprovada na Câmara dos Deputados em 27 de maio e reduz a carga horária máxima de trabalho para 40 horas semanais. A proposta estabelece ainda 2 dias de repouso semanal remunerado, sem redução salarial. A PEC da Segurança Pública também foi enviada para a CCJ do Senado. O relator da proposta será o senador Rogério Carvalho. Aprovada pela Câmara em março, o texto reorganiza o sistema de segurança pública do país e destina parcialmente a arrecadação das apostas esportivas aos fundos nacionais de segurança pública e do sistema penitenciário. Se aprovadas na Comissão de Constituição e Justiça, as duas PECs ainda precisam ser confirmadas no plenário do Senado, onde precisam conquistar, no mínimo, o apoio de 3/5 dos senadores, o equivalente a 49 votos, em 2 turnos. Com informações da Agência Brasil e da Agência Senado, da Rádio Agência Nacional em Brasília, Rafael Guimarães.
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2: 2:01.
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2: 2:03.
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0: 23 de agosto, hoje é Dia Internacional em Memória do Tráfico de Escravos e a sua abolição. Hoje também é Dia da Injustiça. Tem aniversário de Suzana Vieira, atriz brasileira, Paula Toller, cantora, Glória Pires, atriz, e Camila Rodrigues, também atriz. Fatos históricos. A gente lembra que em 1966, a Lunar Orbiter 1 tirava a primeira fotografia da Terra vista da órbita ao redor da Lua. Em 1969, entrava no ar o Jornal Nacional, primeiro programa regular a ser transmitido em rede nacional. Em 1978, a imagem de Nossa Senhora Aparecida Padroeira do Brasil foi restaurada. Ela estava quebrada desde uma tentativa de roubo em maio do mesmo ano. Em 2002, o Brasil era o 81º país a ratificar o Protocolo de Quioto. E em 2008, a seleção feminina fazia história e conquistava ouro no vôlei. Amanhã tem mais pra você. Até lá.
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1: Boa tarde pra você. Tá começando aqui pela Rádio Acesa FM, mais um Melhor da Tarde comigo, Emerson Passos. Que bom ter o carinho da sua audiência, que bom ter o carinho da sua companhia, onde quer que esteja. Receba o abraço e o carinho de todos nós aqui da Acesa FM, tá bom? A gente bate aquele papo, você manda o seu alô. Tem eu, Emerson Passos, aqui te fazendo companhia, tá bom? E você também me fazendo companhia, isso é bom demais. E você ligando aí, você participando, você fala aqui direto comigo, deixa sua mensagem, eu mando aqui na hora pra você. Rádio Acesa FM, a rádio que tem a cara da nossa comunidade, é a rádio aqui do açude, é verdade. Bora então com a primeira de hoje.

especial, o pessoal do bairro Ponte Alta sintonizado com a gente. Abração pra Viviane lá da Ponte Alta, tá sempre sintonizada aqui na Rádio Acesa FM. Isso é bom demais. Abração pra você, Viviane, e toda a sua família aí. E o intervalinho tá chegando, a gente volta já já com muita música boa pra você. Rapidinho, rapidinho.

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2: E olha só, essa próxima música é a única música de todo o repertório que a gente vai fazer aqui hoje, que não, a gente nunca gravou, que não é uma música nossa, mas é uma música que já foi gravada e vocês conhecem também. E ela se chama Amor Pra Recomeçar, mais ou menos assim.

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0: aqui na Cheias FM, horário de verão. Ainda teve a dupla Kleber e Cauã. Intervalinho chegando no Sai Daí Não, é rapidinho, a gente volta rapidinho com muito mais pra você.
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2: 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Hora certa.
3: 2:41.
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6: O duplo ataque russo com drones nesta sexta-feira deixou 15 ucranianos mortos e 120 feridos. Os dados são preliminares. O alvo foi um shopping center em Kryvyi Rih, na Ucrânia. O tempo das bombas do primeiro drone para o segundo foi de cerca de 30 minutos, quando socorristas já atuavam no local. 22 crianças estão entre os feridos, 5 em estado grave. Outros 24 adultos estão na mesma situação. Kryvyi Rih é a cidade natal do presidente ucraniano Volodymyr Zelensky. Em nota, ele classificou o ataque como cínico e afirmou que a segunda ofensiva, 30 minutos após a primeira, teve como alvos profissionais que atuavam no reserva. A tática do ataque duplo é um crime de guerra, porque as vítimas geralmente são equipes de resgate, jornalistas e outros civis, alvos ilegítimos segundo a Convenção de Genebra. A estratégia foi utilizada diversas vezes por Israel em ataques contra Gaza e contra o Líbano. Zelensky pediu responsabilização internacional da Rússia pela ação. Na quinta-feira, o exército de Vladimir Putin já havia atacado Kiev, atingindo um hospital infantil. 16 pessoas morreram. O presidente da Ucrânia classificou os ataques como atos de terrorismo e afirmou que o mundo precisa reagir de forma correspondente, exercendo pressão real sobre o país agressor. Brasília, Alan Barbosa.
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0: sempre ligada com a gente. Mandar alô aqui também pra Elza Dufru, também tá sempre ligadinha com a gente, e pra Cleia Benedito, também do Santo Agostinho. É gente que se liga com a gente, é gente que tá sempre ligada com a gente. Só falta você, hein? 3337-9819. É muito fácil ganhar CD aqui, fácil demais. É verdade.
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0: tudo de bom mesmo está comigo.
1: Vamos então à previsão astral.
0: Aquário.
1: Aquário, do dia 21 de janeiro ao dia 18 de fevereiro.
0: Atritos com parentes. É, aquela briguinha chata de vez em quando não é bom? Nem sempre, né? Perda de amizades e o sistema nervoso um tanto quanto agitado estão previstos para você nesse dia. Haja com perícia e inteligência, que terá um dia melhor. Cuidado com pessoas que pouco conhecem.
1: E para você que é do signo de Peixes, nascido do dia 19 de fevereiro ao dia 19 de março.
0: Peixes, dia em que haverá muita tranquilidade na vida familiar e profissional, com bastante disposição para solucionar problemas. Contudo, evite discussões com a pessoa amada. Rivais, inimigos. É, ótimo na saúde.
1: Foram aí as previsões astrais com o professor Pardal aqui no Melhor da Tarde. Horóscopo do dia aqui no Melhor da Tarde. Mais música pra você.
2: 2:45.
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1: De volta aqui na programação da Rádio Acesa FM, a nossa rádio, a rádio aqui do Açude. Você tá fazendo o que você ainda não participou da nossa programação, hein? 3337-9819 é o telefone fixo para você ligar, para você participar. Se você também quiser ligar, né? É para o celular da Vivo, 999-14-5825. Se você também quiser mandar seu SMS, fique à vontade. De abração especial aí pro pessoal aqui dessa região, aqui no do bairro Açude 1, 2, 3 e 4. Todo mundo sintonizado aqui com a gente. Isso é bom demais saber que vocês estão com a gente. Então tá bom então. Vamos então de mais música, chegando sonsaço de Ana Carolina, Pra Rua Me Levar.

0: 34ª rodada do Brasileirão começa neste sábado com o duelo entre Fluminense e Remo no Maracanã às 4 horas da tarde. E também tem Cruzeiro e Flamengo no Mineirão às 8h30 da noite. O detalhe é que o time carioca pode terminar o sábado com a mesma pontuação do Palmeiras em caso de vitória, os 48 pontos. Acontece que o Verdão entra em campo no domingo e dentro de casa, recebendo o Vasco às 4 da tarde, pressionado a vencer. Acontece que o time vascaíno vem de uma classificação na tabela da Copa Sul-Americana e vem embalado, tentando ali fugir da zona da confusão na parte de baixo na tabela de classificação. O técnico Pedro Emanuel fala sobre como ajustar essa parte mental.
1: Isso mais que uma parte mental é uma parte de pormenor, de detalhe. E eu costumo dizer que o futebol, o jogo em si, pode se transformar num paraíso ou num pesadelo. Isto é o que se faz às equipas.
0: Ainda no domingo, em Bragança Paulista, temos Red Bull Bragantino e Grêmio. Temos Bavi no Barradão às 4 da tarde, Vitória recebendo o Bahia. Duelo da zona do rebaixamento, Santos e Mirassol. O Santos tentando se distanciar cada vez mais da zona da confusão e o Mirassol tentando se recuperar após uma eliminação na Libertadores. Atualmente, a equipe do Mirassol é o 17º colocado com 23 pontos, abrindo a zona do rebaixamento. O Coritiba recebe o Corinthians no Couto Pereira e a Chapecoense, lanterna do campeonato, vai receber o São Paulo na Arena Condá. Com informações do Brasileirão, Daniela Esperon.

0: Ana Carolina, pra rua me levar. Tá certo. Gente, lembrando que você ligando aí 3337-9819, você também é acessando radioacesavr.blogspot.com.br e você também mandando a sua mensagem, seu SMS para 999-14-5825. Você vai estar levando quebra, né? Um super CD, promoção aqui da Rádio Acesa FM. Perde tempo não, liga pra cá, eu tô indo pro intervalo, na volta muita coisa bacana.
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2: 3:06.
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4: Olá, este é o Giro de Notícias, eu sou Alan Barbosa e você acompanha os destaques do momento. As propostas de emenda à Constituição do fim da escala 6x1 e da segurança pública foram encaminhadas para a Comissão de Constituição e Justiça do Senado. O despacho é do presidente da casa, senador Davi Alcolumbre, do União Brasil do Amapá. As propostas estavam travadas no Senado por desentendimento entre Lula e Alcolumbre em relação à indicação de um nome para o STF. A PEC da escala 6x1 será de relatoria do senador Omar Aziz, do PSD do Amazonas, e a PEC da segurança pelo senador Rogério Carvalho, do PT de Sergipe. O ministro do STF, Alexandre de Moraes, determinou a cassação da aposentadoria de Silvinei Vasques, ex-diretor-geral da Polícia Rodoviária Federal. Vasques foi condenado a mais de 24 anos de prisão pela tentativa de golpe de Estado. Diretor da PRF nas eleições de 2022, Vasques planejou blitzes para dificultar a chegada de eleitores do Nordeste nas zonas eleitorais. Silvinei Vasques foi preso no Paraguai após fugir do Brasil. E o ministro do Supremo Tribunal Federal, André Mendonça, determinou a investigação de vazamentos de informações dos inquéritos que envolvem Fábio Luiz Lula da Silva, o Lulinha. Reportagens em veículos de comunicação revelam detalhes das investigações contra o filho do presidente Lula, que deveriam ser mantidas em sigilo. Lulinha é investigado por possível tráfico de influência no governo federal. O presidente Lula ligou para o presidente dos Estados Unidos, Donald Trump, para tratar do tarifaço contra o Brasil. De acordo com informações do Planalto, Lula afirmou que as taxas de 12,5% e 25% são infundadas e prejudicam os dois países. Os presidentes também conversaram sobre o combate ao crime organizado e as guerras no Irã e na Ucrânia. As eleições do Brasil foram tratadas informalmente e o caso envolvendo vistos de embaixadores não foi conversado. 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Podem participar estudantes do 8º e 9º anos do ensino fundamental e do 1º e 2º anos do ensino médio. 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Uma iniciativa da ANEEL, coordenada pelo Instituto Abrade e realizada por 48 distribuidoras de energia elétrica. O Giro de Notícias é uma produção da agência Rádio Web. Texto e apresentação Alan Barbosa, edição Thiago Pedruzzi.

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3: De volta na Rádio A5, tem essa daqui, ó. Linda demais.

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2: E tem mais oferecimento aqui, agora é do Elcio lá de Barra Mansa, ligado. Olha.
3: Ai.
2: No

nossa comunidade. Valeu, Elcio, continue ligado com a gente pelo blog da Cesa, que se quiser ligar também, 3337-9819, você liga pra cá, participa e acontece com a gente. Valeu, Elcio.

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1: Olá pessoal, Almanac Musical no ar por aqui, Eduardo Maidana, e hoje nós falamos de Jailhouse Rock, uma canção escrita pelos compositores americanos Jerry Leiber e Mike Stoller e que se tornou conhecida na voz de Elvis Presley, o rei do rock. A canção foi lançada como single de 45 rotações por minuto em 24 de setembro de 1957, para coincidir com o lançamento do filme de Elvis Presley, Jailhouse Rock. O compositor Mike Stoller pode ser visto inclusive tocando piano em uma apresentação da música no filme. A canção na voz de Elvis Presley ocupa a posição de número 67 na lista Rolling Stones das 500 melhores canções de todos os tempos e foi nomeada número 1 na lista Hall da Fama do Rock and Roll, que mostra as 500 canções mais importantes do rock. O single se tornou o hit número 1 nos Estados Unidos por 7 semanas consecutivas. No Reino Unido também ocupou a posição de número 1 por 3 semanas no início de 1958. O EP com a trilha sonora do filme chegou ao topo das paradas da Billboard, vendendo mais de 2 milhões de cópias e ganhando o certificado duplo de platina pela Associação Americana da Indústria Fonográfica. E a gente recorda agora

0: Almanac Musical, que volta amanhã. Um grande abraço, tchau.
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2: De volta aqui na Rádio CZFM, Rádio tem estúdio mais alto, de volta.

0: 10:31.
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3: Depois de novas reportagens que tornaram públicas partes do inquérito que investiga Fábio Luiz Lula da Silva, conhecido como Lulinha, o filho do presidente Luiz Inácio Lula da Silva, o ministro do Supremo Tribunal Federal, STF, André Mendonça, determinou uma investigação para averiguar a fonte dos vazamentos. A decisão de Mendonça foi tomada nesta sexta-feira e determina que a Polícia Federal apure de onde tem partido o vazamento destas informações que chegam à imprensa sobre o caso. Na avaliação do professor de Direito Constitucional da PUC São Paulo, Pedro Serrano, deter estes vazamentos é urgente para garantir o bom andamento das investigações.
4: Esse vazamento de inquérito é uma tragédia para o sistema, porque de um lado prejudica a investigação, dá menos eficiência para a investigação. Se há um truísmo na criminologia, que investigação eficiente é investigação sigilosa, né? Porque você está querendo descobrir crimes, então fazer isso tem que ser com sigilo para não alertar os eventuais agentes criminosos, etc. Tal. Por outro lado, também é fundamental o sigilo para acabar não destruindo a imagem de inocentes, nesse caso agora, não interferindo nas eleições, né, porque nós temos eleições agora. Então, ou seja, por uma série de razões, a investigação tem que ser sigilosa.
3: Lulinha, como ficou conhecido o filho do presidente, começou a ser investigado na operação Sem Desconto, que apura o envolvimento dele em fraudes no Instituto Nacional de Seguro Social, o INSS. A reportagem mais humorosa e mais recente foi publicada ainda na sexta-feira pela revista Veja. No texto são apresentados os detalhes do inquérito e de conversas particulares entre Lulinha e Roberta Luschinger, apontada como uma lobista e amiga íntima do filho de Lula. Mas, na avaliação do professor Pedro Serrano, o que foi tornado público até agora, na verdade, inocenta o filho do presidente da prática de crime.
4: Não há ali caracterização até agora de que nós chamamos no direito materialidade delitiva, né? De crime não está materialmente demonstrado. O que existe são indícios. Esses indícios exigem investigação. Essa investigação está no início, é muito prematuro querer formular qualquer juízo de valor em relação a ela. A pessoa mais veiculada pela imprensa nessa investigação, que é o filho do presidente, não tem nem suspeita ainda, porque o que você tem é são terceiras pessoas falando a respeito dele, um diálogo que uma pessoa fala, ah, vou encontrar fulano, ah, tá bom, manda um abraço, algo do gênero assim, quer dizer, você não tem nada envolvendo o filho do presidente da República ainda, né? E é o mais falado.
3: Em relação às publicações da imprensa, Serrano ressalta que os jornalistas não cometeram nem cometem crime quando divulgam as informações. O professor reforça o entendimento de que o que deve ser combatido é dentro das instituições que têm por obrigação manter o sigilo legal das investigações.
4: O jornalista que divulga informação não comete crime algum, está cumprindo seu papel de divulgar informações de interesse público. Mas o agente público que vaza comete um crime. E óbvio que ele comete o crime selecionando as informações e documentos que ele quer divulgar.
3: A defesa de Lulinha, que é representado pelo advogado Marco Aurélio de Carvalho, comemorou a decisão de Mendonça para investigar os vazamentos do processo. Mesmo assim, o advogado lamentou que esses vazamentos anteriores tenham, na verdade, gerado um constrangimento a Lulinha, mesmo sem, segundo ele, provar a prática de crime. Produção e reportagem, Eduardo Amaral.
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9: De volta na Rádio Acesa 87,5. Tem essa daqui, ó. Linda demais.

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1: Galera, foi bom demais estar aqui com vocês hoje, prometendo voltar com o Melhor da Tarde aqui pela Rádio Acesa FM, a rádio que tem a cara da nossa comunidade. Quero te agradecer realmente de coração pelos alunos, pelos oferecimentos, pelo carinho que você tem com a gente. Continue com a gente.

0: 24 horas.
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0: 23 de agosto, hoje é Dia Internacional em Memória do Tráfico de Escravos e a sua abolição. Hoje também é Dia da Injustiça. Tem aniversário de Suzana Vieira, atriz brasileira, Paula Toller, cantora, Glória Pires, atriz, e Camila Rodrigues, também atriz. Os fatos históricos, a gente lembra que em 1966, a Lunar Orbiter 1 tirava a primeira fotografia da Terra, vista da órbita ao redor da Lua. Em 1969, entrava no ar o Jornal Nacional, primeiro programa regular a ser transmitido em rede nacional. Em 1978, a imagem de Nossa Senhora Aparecida Padroeira do Brasil foi restaurada. Ela estava quebrada desde uma tentativa de roubo em maio do mesmo ano. Em 2002, o Brasil era o 81º país a ratificar o Protocolo de Quioto. E em 2008, a seleção feminina fazia história e conquistava ouro no vôlei. Amanhã tem mais pra você. Até lá.
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3: Opa, estamos chegando na área com mais um Caldeirão Musical no clima do seu final de semana. Danilo Reis fazendo companhia com vocês durante 2 horas. Vamos lá, tocando muitos sucessos para vocês aqui nesta programação muito top demais. E vamos lá, iniciando a nossa primeira com Simone Simaria e Sebastiatra. Aumente o volume que está começando o Caldeirão Musical.

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1: Já já tem muito mais sucesso pra vocês, beleza? Segura aí! Depois do break, tem mais Caldeirão Musical pra você.
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0: meus amigos. O intervalo é super rápido.
1: Segura aí. Depois do break, tem mais Caldeirão Musical pra você.
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3: Hora certa.
1: 4:40. 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
0: Opa, já voltei. Daniel Reis tocando muito som aqui, é claro, no seu Caldeirão Musical. Dá um grauzinho no seu daio.
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0: Aldi. No musical, não sai daí, que o intervalo é rapidinho, meu amigo. Segura aí. Depois do break, tem mais Caldeirão Musical pra você.
1: 4 horas e 54.

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1: Já já tem muito mais sons aqui no seu caldeirão musical. Não sai daí, que o intervalo é rapidinho, meu amigo. Segura aí. Depois do break, tem mais caldeirão musical pra você.
2: 5:10.
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0: mais sucesso pra vocês, beleza? Segura aí! Depois do break, tem mais Caldeirão Musical pra você.
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1: 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Frutas, verduras, legumes de época e próprios de sua região têm preços mais em conta. Seja criativo e procure substituir alimentos por outros do mesmo tipo que sejam mais baratos. Geralmente, supermercados dedicam um dia da semana para a promoção desses alimentos.
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2: Opa, já voltei. Daniel Reis tocando muito som aqui, é claro, no seu Caldeirão Musical. Dá um grauzinho no seu daio.
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1: E a hora certa.
2: 5:41.
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vida é cheia de tristezas, problemas e ansiedades. Muitas vezes essas coisas fogem ao nosso controle. Podemos, no entanto, aumentar essas dificuldades quando sempre nos culpamos pelo que está acontecendo. Querido ouvinte, Deus não quer que você carregue o fardo da culpa. Olhe para a cruz do Calvário. Dos lábios de Jesus saíram estas palavras: Pai, perdoa-lhes, porque não sabem o que fazem. Você pode ter o perdão. O perdão vem da cruz. Vem de alguém que morreu por você. Tudo o que você precisa é pedir e crer. E lembre-se, Deus promete perdoar e esquecer. E lembre também que Ele sempre cumpre o que promete.

0: 2 horas, 5 minutos.
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A Black Music, que explodiu no Brasil na década de 70, não teve a força cultural do tropicalismo de Caetano e Gil. Também não mobilizou intelectuais e estudantes como os festivais dos anos 60, que revelaram Chico Buarque e Milton Nascimento. E esteve longe de atingir a popularidade da Jovem Guarda de Roberto e Erasmo Carlos. Mesmo assim, há quatro décadas, o movimento soul brasileiro vem influenciando profundamente a nossa música popular. Ao misturar sem preconceitos arte e entretenimento, ele transformou nossas festas de sábado à noite em diversão garantida. O swing irresistível dos metais e a pulsação característica do baixo, em contraponto com a batida da bateria, sem falar nas interpretações viscerais dos cantores, tudo isso garante um merecido lugar de destaque na MPB a esse estilo musical.

Estivemos com Cláudio Zoli, Noite do Prazer, dele, Arnaldo Brandão e Paulo Zdanowski. E antes, com Sandra de Sá, Olhos Coloridos, de Macaé.

Talvez seja até um exagero chamar de movimento soul a invasão radiofônica de canções aparentadas com a música negra norte-americana ocorrida por aqui nos anos 70. O Brasil sempre soube digerir criativamente a influência estrangeira e com o soul não foi diferente. Mal desembarcou no Galeão, vindo de contrabando na bagagem de Tim Maia, ele imediatamente se misturou ao samba e até ao forró. O paraibano Genival Cassiano compôs alguns dos principais sucessos românticos da primeira fase do movimento. Mas foi mesmo pela garganta do Fats Maia que o soul se naturalizou brasileiro. O gordo viveu a maior parte dos anos 60 nos Estados Unidos e lá acompanhou o surgimento da gravadora Motown, que reunia o filé da música black. Tim Maia acabou deportado, mas antes bebeu na fonte a inspiração que mais tarde destilaria no Brasil.

com Cassiano, coleção dele de Paulo Zdanovski. E antes, com Tim Maia, Descobridor dos Sete Mares, de Michael e Gilson.

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pediu a Deus uma flor e uma borboleta. Mas Deus lhe deu um cacto e uma lagarta. O homem ficou triste, pois não entendeu por que o seu pedido veio errado. Daí pensou, também com tanta gente para ele atender, e resolveu não questionar. Passado algum tempo, o homem foi verificar o pedido que tinha deixado ali esquecido. Para sua surpresa, no espinho e feio cacto havia nascido a mais bela das flores, e a horrível lagarta transformara-se em uma belíssima borboleta. Deus sempre, sempre age certo. O seu caminho é o melhor, mesmo que aos nossos olhos pareça estar dando tudo errado. Se você pediu uma coisa a Deus e recebeu outra, confie. Tenha certeza de que Ele não quer pensando errado. Ele quer o que você precisa no momento certo. Nem sempre o que você deseja é o que você precisa. Como Ele nunca erra na entrega dos pedidos, siga em frente, sem murmurar ou duvidar. O espinho de hoje será

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0: ouvinte maravilhoso, pense nisso. Ele pode estar dizendo isso agora para você. Meu filho, não temas. Quando estou pronto a desistir, pensando que cheguei ao fim, a tua mão me sustenta. Está escrito em Apocalipse 3, 15, 16. Conheço as tuas obras, que nem és frio nem quente. Quem dera fosses frio ou quente. Assim, porque és morno e nem és quente nem frio, estou a ponto de vomitar-te da minha boca. Esse texto é conhecido entre o povo de Deus e muitos se consideram quente, pois na igreja adoram intensamente ao Senhor, cantando, pulando, orando, rezando e louvando com toda a sua energia. Mas isso não é suficiente. Repare no que diz o texto. Está se referindo não às nossas emoções e à razão, e sim às nossas obras. Portanto, amados, nossas obras não podem ser mornas. Devemos agir com a mesma emoção e intensidade do nosso louvor, praticando obras segundo a vontade de Deus. Não há meio termo, não há como ficar em cima do muro. Nosso testemunho de vida, de perdão, de frear a maledicência, o fuxico, de ter compaixão e se colocar no lugar do outro, de ajudar o próximo, tudo isso, nosso testemunho de vida, deve manifestar claramente a glória e o amor de Deus que está sobre cada um de nós. Pense nisso.
1: Seu testemunho de fé pode ser escolhido para um de nossos programas. 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
0: Pai querido, viemos à sua presença pedir perdão, porque muitas vezes não temos tido o compromisso verdadeiro com o Senhor. Já temos Jesus como nosso Senhor, Salvador, mas ainda praticamos muitas obras de um velho homem, de uma velha natureza, que não estão de acordo com o nosso bom testemunho. Pedimos, Pai, que o Senhor nos ajude para que tenhamos compromisso verdadeiro com o Senhor. Colocamos essas palavras através de teu filho Jesus Cristo, este apresentador, com milhares de ouvintes conectados do nosso jeito simples, humilde e pecador. Pedimos perdão e pedimos auxílio, Pai, através de teu filho, para que esteja nos dando sabedoria, discernimento e compreensão para agirmos e darmos um testemunho de vida fiel à glória e o amor de Deus que está sobre cada um de nós.
1: Que privilégio ter a mesma mão que fez o universo e espalhou as estrelas, escrevendo seu nome no livro da vida. Louve a Deus por isso e declare agora Cristo como seu Senhor e Salvador, buscando a partir daqui o perdão e uma vida correta. Deus alegra-se por todo aquele que assim desejar de todo o coração.

O impagável Tim Maia costumava dizer que ninguém se torna um cantor de verdade sem ter levado, com perdão da palavra, um bom par de chifres na testa. Sem dúvida, uma opinião polêmica, como quase tudo o que ele disse em 54 anos de vida. O melhor, ou pior, é que Tim Maia não escondia que falava por experiência própria. Sempre que tinha ocasião, o gordo confessava publicamente, sem qualquer constrangimento, que era um especialista no assunto. Por isso, quando a dupla Sullivan e Massadas lhe mandou a fita com a canção Me Dê Motivo, Tim Maia a considerou um verdadeiro presente. A emoção e o sentimento que ele emprestou à interpretação dessa música transcende qualquer crítica ou adjetivo. É só ouvir para perceber que o velho Tim realmente sabia do que estava falando.

pensando que está sendo amado. E que encontrou tudo que a vida podia oferecer. E em cima disso, a gente constrói os nossos sonhos, nossos castelos. E cria um mundo de encanto, onde tudo é belo. Até que a mulher que a gente ama vacila e põe tudo a perder.

Seria um pecado não incluir nesta modesta resenha pelo menos um exemplar da música que, às vezes por preconceito, é chamada de brega. Nesse capítulo, o cantor baiano Valdir Soriano é quase uma instituição. Sua lendária composição, Eu Não Sou Cachorro Não, vem atravessando os anos como um autêntico hino aos traídos de todo o Brasil. Talvez fosse melhor dizer que a canção representa um uivo sentido, legítimo, sofrido, dos amantes que são passados para trás. De qualquer forma, como diz Valdir, que em sua franqueza rude de macho nordestino, a pior coisa do mundo é amar sendo enganado. Aqui para nós, ele tem toda a razão.

Para quem acha que traição é assunto de música brega, Chico Buarque de Holanda está aí mesmo para desmentir. Ninguém como ele é capaz de penetrar os desvãos da alma feminina e criar obras-primas irretocáveis a partir do sentimento da mulher. Chico tem o dom de tocar o que há de mais recôndito e também o que há de mais profundo nesses seres que carregam dentro de si o mistério da criação da vida humana. O blues, Mil Perdões, uma poética e lindíssima confissão de infidelidade feminina, é mais uma joia engastada na coroa que Chico, esse ourives da beleza e da inspiração, vem fabricando há mais de 40 anos. Só mesmo um compositor com sua extraordinária sensibilidade seria capaz de elevar a traição ao nível de obra de arte.

0: O programa Contando Música desta semana foi sobre a traição na música popular brasileira. Produção, texto e apresentação, Ivan Santos. Edição e montagem, Milton Santos. Agradecimentos especiais ao radialista Mascarenhas de Moraes. Um grande abraço e até a semana que vem.
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3: Horas 55 minutos.
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2: Olá, seja muito bem-vinda, seja muito bem-vindo. A gente começa mais um programa Clube do Rei. Eu me chamo Elaine Dias e a gente vai ficar por aqui, ó, juntinhos, trazendo as melhores canções do Rei Roberto Carlos a partir de agora. E a primeira de hoje, a gente canta com ele aqui no programa Clube do Rei.

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0: 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Servida em prato, a etiqueta recomenda pegá-la com uma colher até onde for possível, evitando o barulho do talher na louça.
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3: Estamos de volta com o especial do Rei Roberto Carlos, trazendo mais músicas, mais sucessos.

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1: Estamos finalizando o especial do Rei Roberto Carlos, agradecendo a você a audiência, a companhia. Um beijo, um abraço, bom fim de semana, boa semana para todo mundo. Semana que vem a gente se encontra. Até lá!
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4: 8:06.
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1: Um pouco de romantismo não faz mal a ninguém. Nestes tempos de intolerância, nunca é demais falar de amor. E o nosso programa está sempre de volta com esta receita infalível de sucesso. As canções que tocam fundo na alma e deixam a vida mais leve. Simples Assim. Eu sou Ronaldo Martins e estou aqui com meu companheiro Assis Medeiros para mais uma jornada. Assis, tudo bem?
2: Tudo beleza. Estamos Assis, aí.
1: Vamos começar hoje com um cantor mineiro que eu gosto demais. É um cara que eu acho que tinha que ter feito mais sucesso nesse Brasilzão. Morreu há pouco tempo agora, morreu jovem. O Tunay. Conhece o Tunay, né, Assis?
2: Claro, muito. Inclusive essas duas músicas que a gente vai tocaram, fizeram muito sucesso. Tanto muito sucesso. A primeira fez mais sucesso, talvez.
1: Fez mais.
2: O Tunay é um grande compositor e cantor, né?
1: Grande compositor e cantor, irmão do João Bosco, pra quem não sabe, né?
2: Exatamente.
1: Tunay, irmão do grandiosíssimo João Bosco, né? Grande cantor da música popular brasileira. Os dois nasceram na cidade de Ponte Nova, na zona da Mata Mineira. E o Tunay, assim, a música veio por acaso na vida dele. Ele estudava engenharia civil na cidade de Ouro Preto, que é uma cidade universitária que fica
2: tradicional, né?
1: Tradicionalismo, perto histórica. Mais ou menos perto de Ponte Nova, ele estudou lá, ele concluiu o curso de engenharia, chegou a trabalhar como engenheiro e só depois foi se dedicar à carreira musical. Ele estreou em 78, quando a Fafá de Belém cantou uma música dele, a música Se Eu Disser.
2: Interessante.
1: E o Tunay, ele tinha uma parceria com o Sérgio Natureza, o letrista. E compôs músicas para
2: vários. O Sérgio Natureza tá aí.
1: Compuseram música para Elis Regina, Simone, Gal Costa, Nana Karime, Milton Nascimento, Beto Guedes, Roupa Nova, Fafá de Belém, Elba Ramalho, todo mundo cantou música do Tunay, gente.
2: Mendes, que é o nosso internacional Sérgio Mendes.
1: E o maior sucesso do Tunay, a gente vai ouvir aqui primeiro, né, na carreira solo dele, a música Frisson. Frisson, do disco em cartaz de 1984, foi tema da novela Suave e Veneno, da TV Globo. Música linda do Tunay, Frisson. Vamos ouvir.

0: Você ouviu Meu Amor ainda com o Tunay, a versão de uma música do Paul McCartney, né, Assis?
1: Pois é, e essa música Meu Amor fez sucesso 4 anos depois do Frisson, né? Que ela é do LP Sobrou Pra Mim, de 1988. E é uma versão, obviamente, de uma música belíssima do Paul McCartney, né?
0: A música My Love, do Paul McCartney, que foi feita em homenagem à esposa dele, né? A primeira esposa dele, a Linda McCartney.
1: Que morreu em 1998, hein? De câncer.
0: Foi de câncer. É. E ele fez essa música My Love pra ela. E o Tunay fez uma versão, né? Como eu disse, o Tunay morreu no dia 26 de janeiro de 2020. Há pouco tempo, no Rio de Janeiro, ele teve uma parada cardíaca. Fica aqui a nossa homenagem para o grande Tunay, cantor mineiro. Do Tunay, nós vamos para o Hit. Né? Eu lembrei de pôr essa música do Hit, porque um programa pra trás aí eu coloquei uma música, né? O título A Vida Tem Dessas Coisas, né?
1: No menino, exatamente, tem uma outra música com essa. É.
0: Né? Aí você falou que o Hit tinha essa
1: também canção. Tinha essa música.
0: A gente já falou que o Hit, o pai dele era militar, ele morou em vários países, né? Ele morou no Quênia, na Dinamarca, na Itália, na Alemanha. E ele começou.
1: Mas ele é inglês, ele nasceu na Inglaterra, né?
0: Não, ele é inglês. E ele começou a trabalhar com música na Alemanha, cara. Ele cantou no coral de uma igreja na Alemanha.
1: Olha que beleza, isso eu não sabia não, viu?
0: Sim, foi. E depois ele ingressou no curso de literatura inglesa na Universidade de Oxford, né? E voltou pra Inglaterra, mas abandonou os estudos pra trabalhar com música. E aí a gente sabe a carreira do Hit, né? Como é que ele veio pro Brasil, se encontrou com cantores, conheceu cantores brasileiros lá, o pessoal do Mutantes, né? E veio pra o Brasil. A gente vai ouvir a música A Vida Tem Dessas Coisas, grande sucesso do Hit, e depois tem Jessé.

0: Você ouviu o Jessé, a música Solidão de Amigos. Adoro essa música, Cis.
1: Sim, essa música é bonita e é conhecida essa música.
0: Tocou os compositores, muito. Você gosta de valorizar os compositores, né? Os compositores são Mário Maranhão e Eunice Barbosa.
1: Pois é, e tem uma viola de 10 cordas aí, uma viola caipira na música muito bonita.
0: Muito bonita, adoro o Jessé, nossos ouvintes sabem que eu gosto muito do Jessé. Com Jessé encerramos esse bloco, daqui a pouquinho voltamos.
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Ninguém discute que há muito tempo a guitarra elétrica deixou de ser apenas um instrumento musical para se tornar uma espécie de ícone da moderna música popular no mundo inteiro. A partir da segunda metade do século passado, com o advento do rock and roll, a guitarra esteve diretamente associada ao surgimento dos primeiros ídolos do gênero, como Elvis Presley, Bill Haley, Chuck Berry e, já numa segunda geração, a maior banda de todos os tempos, os Beatles. Talvez por isso tenha se tornado o instrumento mais popular da história da música. No Olimpo da guitarra elétrica existe um panteão reservado apenas aos chamados Guitar Heroes, os heróis da guitarra, músicos que ajudaram a fazer desse instrumento o que ele é hoje. O trono, claro, é de Jimi Hendrix e ninguém tasca. Mas o Brasil tem seu representante nessa seleção de craques. A revista Guitar World, respeitadíssima publicação especializada norte-americana, escala o baiano Pepeu Gomes entre os 25 maiores guitarristas do mundo e o maior da América Latina. Como diriam os novos baianos, categoria Pomps.

tivemos com Pepeu Gomes no Batucar do Samba, de Pepeu, e antes, Malacacheta, de Pepeu e Caetano Veloso. Pedro Aníbal de Oliveira Gomes nasceu em Salvador, na Bahia, em 1952. De uma família de músicos, aprendeu a tocar violão de ouvido e aos 11 anos formou sua primeira banda. Aos 14 já era profissional e aos 17 acompanhou Caetano e Gil no antológico show de despedida para o exílio em Londres. Em 1970, no Rio de Janeiro, Pepeu se juntou aos Novos Baianos. A convivência com o grupo, que morava e tocava em comunidade, representou um salto na vida e na carreira de Pepeu. Além de guitarrista, ele passou a ser compositor e arranjador. Por influência de outro baiano, João Gilberto, Pepeu Gomes mergulhou de cabeça na música popular brasileira, o que ampliou incrivelmente seus horizontes musicais. O resultado foi como se Jimi Hendrix tivesse convidado Jacó do Bandolim para tirar um som.

0: Estivemos com Pepeu Gomes e os Novos Baianos, Alimente, de Pepeu, e antes, Um Bilhete para Didi, de Jorginho Gomes.
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3: Estamos de volta com Simples Assim e neste bloco a gente vem com uma coisa muito clássica, quente, né? É?
4: Rapaz, essa gravação.
3: Fábio Júnior.
5: É uma música bonita,
4: essa
5: né?
4: Essa música é demais. É,
3: alguém aqui tinha falado que era predileta.
4: A minha também. A minha também, é
3: a
4: predileta
3: que
4: dele. E outra coisa, essa música foi regravada agora por Gal Costa, ela cantou no ano passado no show dela mesmo? Novo.
5: Que legal.
4: E é, obviamente a versão dela é linda, mas sinceramente não chega nem perto da dele.
3: Fábio Júnior,
4: é incrível essa versão dessa música.
3: O Fábio Júnior só lançou o primeiro LP em 1979. Ele foi ator primeiro. Só que depois que ele começa a cantar, ele continua trabalhando. A primeira novela que ele faz, depois que ele lança o disco dele, vocês devem ter assistido, a novela Cabocla.
4: Claro, com
3: o original, com a Lucélia Santos.
4: Não, que Lucélia Santos, rapaz, com a Glória Pires, foi aí que eles se casaram.
3: Não, Lucélia Santos escravizava, me desculpe. É, Glória Pires, foi aí que eles se casaram.
4: Os noveleiros aqui da
3: Foi aí que eles se casaram. Mas é verdade, Cabocla era Glória Pires.
4: Glória Pires. Eu acho que foi aí que eles
3: começaram a namorar.
4: Começaram a namorar.
3: E no ano seguinte, aí ele estoura, né? Porque ele já estava famoso como cantor. Faz Cabocla e no ano seguinte ele faz uma das novelas de maior sucesso da Globo.
4: Sim.
3: Água Viva, que
4: Água
3: tinha uma trilha sonora
4: com Reginaldo Farias.
3: Muito legal. Então vamos ouvir a lindíssima O Que É Que Há na gravação original do Fábio Júnior. Depois tem Jessé.

0: vezes foi o Jessé com a música Sedução. A gente conhece as músicas mais famosas do Jessé, né? Como Porto Solidão e Voa, Liberdade. Agora, essa música eu gostei muito.
1: Pois é, eu não conhecia também, não me lembrava não, viu?
0: Você sabe que eu achei uma entrevista muito interessante com o filho de Jessé? Falando que ele... Que essa, as músicas do Jessé, principalmente a Porto Solidão, persegue ele. Que todo lugar que ele vai, todo karaokê, que o pessoal sabe que ele é filho do Jessé, pede pra cantar isso. E quer ele, dizer, o nome dele é Marcelo Marques. Ele é arranjador, músico em Brasília.
1: Ah, é?
0: É, porque você sabe que o Jessé viveu a vida quase toda em Brasília.
1: Eu sabia, mas esse eu não conheço, não. Marcelo Marques.
0: Marcelo Marques. E ele fala que a música do Jessé persegue ele. Não podem saber que ele é filho do Jessé. Que todo
2: já pede pra ele cantar Porto
0: canta
2: Solidão.
0: Porto Solidão. Do Jessé, nós vamos para o Nelson Ned. Nelson Ned.
2: Grande Nelson Ned. Grande pequeno Nelson Ned.
0: Eu descobri uma coisa aqui na. Quem falou, e aí a fonte é boa, que é o Paulo César Araújo, né? Que é biógrafo, autor daquele livro No Seu Cachorro Não.
1: E ele, autor da biografia de Roberto.
0: Roberto.
1: A proibida que eu
0: sabe
1: tenho.
0: Sabe o que ele disse? Que Gabriel Garcia Marques era super fã do Nelson Ned.
1: Ah, é?
0: É.
1: Acredito.
0: O grande Gabo, né? O maior escritor latino-americano de todos os tempos, talvez, na minha opinião é.
1: Acredito.
0: E o Garcia Marques era fansaço do Nelson Ned, que fazia muito sucesso na América Latina toda, cantando em espanhol. Nelson Ned.
1: Com certeza.
0: E Gabriel Garcia Marques era fã dele. Vamos ouvir do Nelson Ned, Se as Flores Pudessem Falar. Depois tem Ed Wilson.